0: Oi, Luciano, boa noite para você, boa noite para a Luciana e para o ouvinte da Voz do Brasil. Pois é, o projeto de lei orçamentária PILOA, que prevê aí as receitas e fixa também as despesas do governo para o ano seguinte, foi enviado hoje ao Congresso Nacional. É ele que detalha onde e também quanto, né, o governo vai poder gastar os recursos públicos. O documento aponta que o orçamento total previsto para 2027 é de 7 trilhões e 400 bilhões de reais. E prevê um superávit de 18 bilhões de reais nas contas públicas para o ano que vem, o que indicaria arrecadação superior aos gastos do governo. O ministro do Planejamento e Orçamento, Bruno Moretti, explica os motivos que apontam para um cumprimento deste valor.
1: Primeiro, um peso um pouco menor das despesas obrigatórias, que nos dá mais instrumentos de manejo do orçamento público. Segundo, nós não estamos prevendo nenhum tipo de receita que dependa de aprovação do Congresso, porque, né, em outros exercícios nós encaminhamos o PILOA e junto a ele outras medidas de arrecadação, e aqui nós não contamos com nenhuma medida nova, ao contrário.
0: São previstos no documento 272 bilhões de reais para a saúde, 141 bilhões de reais para a educação e 133 bilhões para investimentos. O projeto de lei orçamentária prevê ajuste de R$ 1.741 no valor do salário mínimo para 2026, o que representa aí uma alta de R$ 120 ou 7,4% em relação aos R$ 1.621 atuais. E um ganho real aí de 2,3% em relação à inflação. O documento também projetou alta de 2,46% para o Produto Interno Bruto, o PIB, do ano que vem, que é a soma de todas as riquezas produzidas no país. Eu volto com vocês aí no estúdio.
2: Obrigada, Graziele Bezerra, pelas informações ao vivo aqui na Voz do Brasil.
3: Um novo passo nas negociações entre Brasil e Estados Unidos sobre as novas tarifas aplicadas ao nosso país.
2: Na tarde de hoje, os ministros Mauro Vieira, das Relações Exteriores, e Márcio Elias Rosa, do Desenvolvimento, Indústria, Comércio e Serviços, se reuniram de modo virtual com o representante de comércio dos Estados Unidos, Jamison Greer.
4: De acordo com nota divulgada após o encontro, o Brasil reafirmou que está aberto ao diálogo, mas voltou a criticar as tarifas impostas pelos Estados Unidos. Segundo o governo brasileiro, as medidas são unilaterais e não estão de acordo com as regras do comércio internacional. As taxas adicionais estão em vigor desde o dia 22 de julho. O ministro do Desenvolvimento, Indústria, Comércio e Serviços, Márcio Elias Rosa, destacou a importância da negociação.
5: Nada do que possa causar dano aos interesses econômicos do país ou ao interesse do Brasil, nós vamos negociar, vamos colocar na mesa.
4: Os dois países concordaram em realizar novas reuniões técnicas nas próximas semanas e depois um novo encontro em nível ministerial para avaliar os avanços das negociações. O governo brasileiro afirma que continuará buscando um acordo equilibrado e mutuamente benéfico com os Estados Unidos, com respeito ao diálogo e à soberania nacional. Reportagem Raquel Mariano.
3: A venda de ingressos para shows e eventos vai passar por mudanças. Um novo decreto protege o consumidor do chamado cambismo digital.
2: E um outro decreto define regras para a distribuição de água em eventos culturais.
6: O novo decreto sobre a comercialização de ingressos para eventos foi resultado de denúncias de consumidores sobre a dificuldade de acesso a ingressos nas plataformas de venda oficiais. Isso porque uma prática chamada cambismo digital costuma fazer compras em massa dos ingressos disponibilizados e revender a preços mais caros, o que, de acordo com a Secretaria Nacional de Defesa do Consumidor, é uma prática abusiva. Agora, os vendedores e revendedores devem obedecer a regras que garantam a transparência. É o que explica o secretário da Senacom, Ricardo Morishita.
7: A primeira coisa, aquele que vende, que é aquele comercializador primário, ele tem que tomar cuidado. Ele tem que evitar que esses robôs, que esses programas tirem a oportunidade dos consumidores. A outra coisa, quando a gente olha para aquele que está revendendo, que a gente chama do intermediador secundário, é aquele que compra de quem não vai no show. Ele precisa dizer que ele não é a bilheteria oficial, que às vezes o consumidor se confunde, e ele precisa fazer um alerta.
6: Outra regra prevista no decreto de comercialização de ingressos determina que haja clareza da destinação das taxas cobradas pelas plataformas. Os preços e taxas adicionais devem ser informados de forma visível em todas as etapas da compra no site. E uma novidade é o direito de arrependimento pela compra e de transferência do ingresso comprado para outro titular de forma gratuita. A advogada e representante dos consumidores em Minas Gerais, Luciana Ateniense, espera que as mudanças melhorem o acesso aos eventos.
8: Este decreto em relação ao evento realmente busca ajudar e ter acesso a todos vocês, fãs e nós consumidores que queremos apenas usufruir uma bela diversão, uma merecida diversão que infelizmente o computador deixa a gente longe deste acesso. Nós temos direito também a transferir aquele meu ingresso para quem eu quiser.
6: Outro decreto assinado nesta segunda-feira amplia e torna permanente a obrigatoriedade de oferecer água potável aos participantes de shows e eventos. A morte da jovem Ana Clara Benevides Machado num show da cantora Taylor Swift no Brasil em 2023 por desidratação trouxe à tona a necessidade de uma legislação específica que virou portaria naquele ano e agora vira lei. Eventos com mais de 1.000 pessoas, sejam festivais, congressos, feiras ou shows, por exemplo, em locais abertos ou fechados, devem permitir a entrada de garrafas de água próprias dos participantes ou oferecer água de fácil acesso. O secretário Ricardo Morichita detalha a medida.
7: Todas as pessoas têm direito a entrar com a sua garrafinha de água. E para eventos acima de 1.000 pessoas, duas possibilidades: coloca bebedor para as pessoas beberem água ou distribua água. E se o preço for abusivo, a gente vai atrás.
6: As multas para empresas que descumprirem a lei podem chegar a R$14 milhões, de acordo com a Senacom. Reportagem Ana Gabriela Salles.
3: O Brasil vai adotar a biometria como sistema padrão de identificação em aeroportos, portos e hidrovias.
9: A utilização do modelo é voltada para o aumento da segurança e maior fluidez nos terminais.
3: A atual identificação manual será substituída em etapas.
10: Uma nova política estabelece diretrizes nacionais para a expansão do uso de biometria nos processos de embarque em terminais brasileiros. Segundo o ministro de Portos e Aeroportos, Tomé Franca, a proposta prevê a ampliação do fluxo digital de identificação de passageiros em aeroportos, portos, instalações portuárias e hidrovias.
11: A pessoa passa a ser a sua própria identificação. A partir de uma validação segura de identidade, a biometria poderá permitir que diferentes etapas da jornada sejam realizadas de maneira integrada, uma viagem com menos necessidade de contrato físico com documentos, equipamentos ou atendentes.
10: A implementação será realizada por etapas e terá acompanhamento de um comitê técnico interinstitucional de identificação biométrica. O grupo reúne representantes do Ministério de Portos e Aeroportos, da Agência Nacional de Aviação Civil, da Agência Nacional de Transportes Aquaviários e de entidades dos setores aéreo, portuário e aquaviário. Entre as atribuições do comitê estão acompanhar a execução da política, propor aperfeiçoamentos e elaborar um plano de implementação para cada modal com o cronograma das ações. O plano deverá ser publicado em até 90 dias. De acordo com Thiago Feierstein, presidente da ANAC, as novas diretrizes levam a experiência a padrões internacionais.
12: O primeiro passo para que o Brasil entre numa tendência internacional. O embarque biométrico, o embarque facial é uma coisa que eleva muito o padrão do Brasil internacionalmente.
10: De acordo com o documento, todo o tratamento das informações seguirá rigorosamente as diretrizes da Lei Geral de Proteção de Dados. Para a Regina Alencar, diretora da Polícia Administrativa Substituta do Departamento da Polícia Federal, o uso da tecnologia reforça a segurança das fronteiras.
13: Afinal, estão sob a nossa alçada o controle migratório, o policiamento aeroportuário e marítimo, além do gerenciamento de estratégicas bases biométricas biométricas nacionais voltadas à identificação humana, à emissão de documentos de viagem e à proteção de nossas fronteiras.
10: Nos voos internacionais, a biometria é utilizada atualmente no controle migratório. Já nos voos domésticos, o passageiro pode utilizar a identificação facial ou o procedimento tradicional. Com a nova portaria, a biometria passa a integrar o fluxo padrão de embarque, conforme as condições estabelecidas no ato. Reportagem Gabriela Noronha.
2: Acompanhar os primeiros dias de um recém-nascido, o aleitamento, as primeiras vacinas.
3: Passando pelos marcos da primeira infância e monitoramento da estatura e peso ao longo dos anos.
2: Um acompanhamento que é feito pelo SUS.
3: E a caderneta da criança é uma importante aliada neste processo.
14: A caderneta da criança, entregue ainda na maternidade, acompanha meninos e meninas até os 9 anos. Ela reúne informações sobre vacinação, alimentação e saúde bucal, além de permitir o acompanhamento do peso, da altura e do desenvolvimento da criança. E cuidar de cada etapa desse crescimento faz parte da rotina de muitas famílias. A Bianca Povoa, moradora de Brasília, por exemplo, faz questão de acompanhar a evolução do filho Gustavo, de 9 meses. Todos os meses procura a unidade de saúde para manter os cuidados com o bebê em dia.
15: Primeiro é a prevenção, quando o bebê nasce a gente não sabe ao certo como lidar, o que fazer, então esse acompanhamento é importante, desde o primeiro atendimento, no geral a saúde deles é o que mais importa pra gente, né?
14: No Sistema Único de Saúde, esse acompanhamento começa nos primeiros dias de vida, com atenção ao recém-nascido, apoio ao aleitamento materno e às vacinas. A médica de família e comunidade, doutora Camila Damasceno, orienta as famílias a procurarem a unidade de saúde de referência para manter o acompanhamento em dia.
16: A gente avalia, primeiro, alimentação, então se a criança está amamentando ou se por algum motivo ela não pôde ser amamentada, se ela está usando uma fórmula adequada. A gente observa também peso, altura, tamanho do perímetro cefálico, né? Que é o tamanho da cabeça da criança.
14: E os cuidados continuam durante toda a primeira infância. Além da alimentação adequada e da vacinação, brincar, conversar, ler e estimular a criança também são importantes para o desenvolvimento saudável. A técnica da Coordenação Geral de Atenção à Saúde das Crianças, Adolescentes e Jovens do Ministério da Saúde, Tatiana Selbman, explica que todos esses marcos de desenvolvimento são monitorados com a ajuda da caderneta.
17: E para o profissional de saúde, ela vai ser importante não só para acompanhar o crescimento, né, mas também para a vigilância do desenvolvimento infantil. Então, com a ajuda do cuidador, o profissional de saúde, ele tem a possibilidade de avaliar os marcos de desenvolvimento, como aquela criança está se desenvolvendo, né, em cada momento da sua vida.
14: Para garantir esse acompanhamento e manter os registros atualizados, é importante que as famílias levem a caderneta da criança em todas as consultas. Reportagem Pablo Mundim.
2: O estudante que não recebeu parcela do programa PEDMEIA pode verificar a situação do pagamento e checar se há pendências ativas em seu cadastro.
3: Antes de qualquer coisa, é importante verificar o motivo pelos canais oficiais e gratuitos de consulta.
18: O pagamento da quinta parcela do PEDMEIA já está caindo na conta dos estudantes de todo o Brasil e os depósitos vão até 31 de agosto. Mas o que fazer se você ainda não recebeu o dinheiro na data prevista pelo calendário? Em primeiro lugar, calma. A ausência do depósito não significa que o benefício foi perdido. Fatores como dados de presença ainda não enviados pela escola, pendências no CPF ou atualização do CAD único podem adiar a liberação. Como as redes de ensino possuem prazos para corrigir as informações, o valor retido pode ser pago de forma retroativa, como explica a coordenadora geral de articulação com redes e beneficiários do PEDMEIA no MEC, Ana Cecília Vera.
19: Então, se o estudante ele não recebeu uma parcela naquele momento, isso não significa necessariamente que ele perdeu o incentivo. Por quê? As secretarias, institutos federais, eles têm períodos para corrigir, para complementar as informações. E quando isso acontece dentro das regras e dos prazos do programa, e o estudante cumpre todos os critérios, a parcela pode ser enviada para pagamento em um ciclo posterior. Por isso, né, inclusive, tem os estudantes que podem receber mais de uma parcela em um determinado período de pagamento.
18: Antes de tomar qualquer providência, comece consultando os canais oficiais para identificar o motivo da retenção, como o extrato e a autorização de movimentação no aplicativo Caixa Tem. Ana Cecília Vera complementa a sugestão.
19: Principal orientação que eu dou é, antes de concluir que você perdeu uma parcela, né, primeiro espere o término da período de pagamento, olhe sempre a sua data de nascimento e, mais importante, consulta a sua situação no consulta PEDMEIA, tá? estudante.pedmeia.mec.gov.br, porque lá você vai conseguir acompanhar sua situação detalhada no programa e se existe, né, alguma pendência ou informação que ainda está sendo, né, enviada pela Secretaria de Educação, pela sua escola, tá bom? Para entender os próximos passos.
18: Então, vamos reforçar as dicas. Se identificar inconsistência de frequência, procure a secretaria da sua escola. Acompanhe seu benefício no aplicativo Caixa Tem e consulte sempre o portal estudante.pedmeia.mec.gov.br. Reportagem Gilberto Evangelista.
2: E celebramos em agosto o folclore brasileiro, uma época para lembrar das lendas e personagens que fazem parte da nossa cultura.
3: Quem gosta de histórias de Saci, Curupira e outras lendas brasileiras tem agora um espaço para conhecer mais sobre esses personagens.
2: Para ajudar a ter mais acesso a esse universo, a plataforma MEC Livros criou uma seção especial com 15 obras gratuitas.
20: O MEC Livros passou a reunir em uma sessão especial obras sobre lendas e histórias da cultura popular brasileira. A sessão Lendas do Brasil entrou no ar no dia 3 de agosto e reúne 15 livros que já faziam parte do acervo gratuito da plataforma do Ministério da Educação. A novidade está na organização dos títulos em um espaço específico, o que facilita o acesso dos leitores às obras. Segundo a coordenadora geral de materiais didáticos do MEC, Jaqueline Mello, a iniciativa ampliou a procura pelos livros.
21: O espaço organiza 15 obras que já faziam parte do acervo da plataforma e passaram a ser reunidas em uma mesma sessão. Desde então, os títulos somam mais de 2 mil aberturas realizadas por quase 2 mil leitores. O livro mais acessado é o Livro de Ouro do Folclore Brasileiro, com 682 aberturas. A iniciativa ganha destaque em agosto, o mês em que é celebrado o Dia do Folclore, na data de 22 de agosto.
20: A sessão Lendas do Brasil reúne títulos como Bestiário Brasileiro, de Luiz Antônio Simas, Lendas Brasileiras para Jovens, de Luiz da Câmara Cascudo, e Histórias à Brasileira, de Ana Maria Machado. Também estão disponíveis obras de Roger Melo, como Curupira e Corre Cotia. O MEC Livros é uma plataforma gratuita do Ministério da Educação e está disponível para download nas principais lojas de aplicativos. A Biblioteca Digital do Brasil também pode ser acessada por meio de um navegador de internet, como Google Chrome ou Firefox. Para mais informações, acesse as redes sociais do Ministério da Educação ou portalgov.br/MEC. Reportagem Júlio César de Oliveira.
3: E estão abertas as inscrições para bolsas de doutorado e pós-doutorado no exterior, voltadas a mulheres negras, quilombolas, indígenas e ciganas.
2: O objetivo é ampliar a participação de pesquisadoras brasileiras em redes internacionais de cooperação acadêmica.
3: E fortalecer políticas públicas voltadas a essas mulheres.
2: As inscrições vão até 30 de setembro e a previsão é de que as bolsas sejam implementadas entre março de 2027 e dezembro de 2028.
3: As informações sobre a chamada pública podem ser encontradas no endereço www.gov.br/CNPq.
2: Centenas de pessoas morrem diariamente em decorrência de doenças relacionadas ao tabagismo, segundo o INCA, Instituto Nacional do Câncer.
3: Uma campanha do Instituto reforça os riscos do cigarro e dos dispositivos eletrônicos, como os vapes, e destaca a importância da atividade física e do apoio profissional para quem quer abandonar o vício.
22: O cigarro contém, entre outras substâncias químicas, nicotina, monóxido de carbono e diversos compostos tóxicos e cancerígenos. Foi pensando nos malefícios provocados pelo tabagismo que o lutador de jiu-jitsu, Maicon Passos, decidiu procurar ajuda para parar de fumar pela segunda vez.
23: Eu botei na minha cabeça que não quero morrer de uma doença pulmonar. Eu acredito que com acompanhamento psicológico, né, vai ser bem mais fácil.
22: A ajuda que Maico buscou foi na Unidade Básica de Saúde de Vicente Pires, onde uma equipe multidisciplinar acompanha o fumante por um ano para que ele possa abandonar o vício. A coordenadora do grupo, a farmacêutica Larissa Dutra, fala sobre os desafios para evitar uma recaída.
0: A gente insiste para que o paciente não desista, porque a dependência à nicotina, ela é muito difícil de ser vencida. Então a gente sempre fala para o paciente, não é uma questão de força de vontade, é dependência física e precisa ser tratada como uma doença.
22: Segundo o Instituto Nacional do Câncer, o INCA, por dia, cerca de 440 pessoas morrem em decorrência de doenças relacionadas ao tabagismo. O cigarro também aumenta o risco de desenvolvimento de diversos tipos de câncer. Para o médico Fernando Barros, da Gerência de Vigilância de Doenças e Agravos, uma das preocupações é o aumento do consumo de cigarros eletrônicos.
1: A experimentação do vape, que é uma quantidade muito grande de nicotina que tem nesses aparelhos, que leva o indivíduo a se viciar rapidamente. Esse é hoje o nosso grande desafio.
22: Em alusão ao Dia Nacional de Combate ao Fumo, celebrado no sábado, o Instituto Nacional de Câncer realiza a campanha anual de combate ao tabagismo. E o tema deste ano é atividade física e saúde. Treinar não combina com fumar. A coordenadora de prevenção e vigilância do Instituto Nacional de Câncer, Márcia Sarpa, fala sobre a campanha.
4: O uso de produtos de tabaco e nicotina compromete a capacidade respiratória, cardiovascular e o desempenho físico. Já a atividade física contribui para a saúde e é uma importante aliada para quem deseja parar de fumar, ajudando no enfrentamento da fissura e da abstinência.
22: A Organização Mundial da Saúde ressalta os riscos da exposição ao tabaco, em especial durante o período reprodutivo. Segundo a OMS, não existe nível seguro de exposição ao tabaco, seja pelo consumo ativo ou pela exposição à fumaça ambiental. Reportagem Cleide Lopes.
5: Hoje o IBGE disponibilizou os microdados do censo 2022. Na prática, isso significa acesso ampliado a um conjunto mais detalhado de informações sobre a população brasileira.
3: Os dados permitem aprofundar estudos sobre temas como educação, trabalho, renda, condições de moradia, migração e as características da população.
5: Com essas informações, também é possível conhecer melhor as diferentes realidades do país e identificar necessidades específicas de cada região e grupo da população.
3: E essas foram as notícias do governo federal.
5: Uma realização da Secretaria de Comunicação Social da Presidência da República.
3: Com produção da empresa Brasil de Comunicação.
5: Fique agora com as notícias do Poder Judiciário do Congresso Nacional. Uma boa noite.
3: Boa noite para você e até amanhã.
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26: CNJ inaugura ponto de inclusão digital em reserva indígena.
27: Discussões sobre gratificações pagas a bancárias vão ganhar análise mais ampla na Justiça do Trabalho.
26: STJ decide que vítima pode atuar como terceira interessada em processo administrativo disciplinar que apura assédio sexual.
27: Boa noite, eu sou o Arthur Filho.
26: E eu sou Walter Lima.
27: Conselho Nacional de Justiça inaugura ponto de inclusão digital em reserva indígena de Dourados, Mato Grosso do Sul.
26: A estrutura foi instalada no último sábado, dia 29, no terreno de uma escola estadual, na aldeia Jaguapiru. Rony Cruz.
28: A inauguração dos equipamentos da Justiça contou com a presença do presidente do Supremo Tribunal Federal e do Conselho Nacional de Justiça, ministro Edson Fachin. Em seu discurso, o ministro destacou a importância de aproximar o poder judiciário dos povos originários dentro de seus territórios.
29: O ponto de inclusão digital indígena é mais do que tecnologia. É o Estado que inclui, é o Estado que abriga e, portanto, não exclui. e não trata os povos indígenas com violência.
28: O espaço permite, por exemplo, o acesso ao balcão virtual de diferentes ramos da justiça. Na prática, a comunidade indígena pode receber orientação para consultar processos, participar de audiências virtuais e buscar informações ou atendimento jurídico, inclusive na língua materna.
27: Vítima de assédio sexual supostamente cometido por servidor público pode atuar como terceira interessada em processo administrativo disciplinar, o PAD.
26: Essa conclusão é do Superior Tribunal de Justiça, o STJ. Fátima Uchoa.
6: Após manifestação favorável da Advocacia Geral da União e do Ministério Público Federal, a Corte Especial do STJ negou o mandado de segurança no qual a defesa de um servidor público alegava que a participação das denunciantes resultaria em indevida concessão de poderes semelhantes aos das partes ou do assistente de acusação, que não tem previsão no PAD. Mas, para o relator ministro Antônio Carlos Ferreira, a atuação da vítima nesses casos, inclusive para fazer pedidos e se manifestar no processo, não viola as garantias da defesa nem o sigilo dos autos.
27: Duas discussões sobre gratificações pagas a bancárias vão ganhar uma análise mais ampla no Tribunal Superior do Trabalho.
26: A decisão foi tomada pelo Tribunal Pleno e envolve processos da Caixa Econômica Federal e do Banco do Estado do Pará. Samanta Flor.
7: Os ministros ainda não decidiram se as trabalhadoras têm direito a continuar recebendo gratificações. O que o Pleno definiu, por enquanto, é que essas discussões merecem uma análise mais ampla do TST. Um caso envolve uma empregada da Caixa, o outro uma trabalhadora do Banco do Estado do Pará. Agora os processos vão ser distribuídos para os relatores. Mais adiante, o TST vai julgar essas questões e poderá definir um entendimento para orientar outros casos parecidos.
27: Tribunal Superior Eleitoral, TSE, inicia a preparação dos sistemas que serão usados nas eleições 2026.
26: Assinatura digital e lacração dos sistemas eleitorais serão realizadas no dia 4 de setembro. Estevão Furtado.
8: De hoje até quinta-feira será feita a compilação dos programas eleitorais que reúnem os códigos e componentes necessários para gerar as versões finais dos sistemas. Já na sexta-feira será realizada a cerimônia de assinatura digital e lacração dos sistemas eleitorais. A assinatura digital permite verificar se o sistema usado nas eleições é o mesmo que foi testado e aprovado, sem alterações. A lacração garante a proteção dos sistemas contra modificações. As mídias com os programas ficam sob guarda do TSE e depois cópias são enviadas aos tribunais regionais eleitorais, que preparam as urnas com base nesse material oficial. Todo o processo é acompanhado por instituições fiscalizadoras, que podem verificar a integridade dos sistemas e participar das etapas de auditoria e fiscalização. Após a assinatura digital e a lacração, os resumos digitais dos sistemas são gerados, entregues às entidades presentes e publicados na internet.
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26: A você uma boa noite e até amanhã.
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1: Eu sou Paula Groba.
2: E eu sou Ricardo Nakaoka.
1: E estes são os destaques de hoje do Jornal do Senado, que começa agora.
2: Taxa das blusinhas e MP do mototáxi estão na pauta do plenário nesta terça-feira.
1: Comissão vota PEC da Segurança Pública na quarta-feira.
2: E já está em vigor lei que prevê redução de impostos dos combustíveis e apoio ao etanol.
1: Boa noite.
2: Boa noite.
1: Senadores e deputados retornam de suas bases eleitorais nesta semana para o esforço concentrado de votações no Congresso. E a chamada MP da taxa das blusinhas volta ao centro das discussões do Senado nesta terça-feira. A medida zera a tributação de compras internacionais de até $50.
2: Outras medidas provisórias que também estão na pauta tratam da simplificação de exigências para atividade dos mototaxistas, motoboys e profissionais do motofrete, da criação de uma nova linha de financiamento destinada a motociclistas que atuam no transporte de passageiros e em serviços de entrega por aplicativos. Repórter Pedro Pincer.
3: Os senadores podem votar nesta terça-feira uma lista de pelo menos 9 itens, dos quais 5 são medidas provisórias. Considerada prioridade, uma delas é a MP que altera regras do regime de tributação simplificada para zerar a cobrança do imposto de importação para compras internacionais de até $50. Desde junho de 2024, é aplicada uma taxa de 20% de imposto de importação sobre essas mercadorias. Com a medida provisória em votação, a cobrança está suspensa, mas com validade até 8 de setembro. Caso se torne lei, o fim da chamada taxa das blusinhas será definitivo. O presidente do Senado, Davi Alcolumbre, ressaltou na semana passada a urgência da aprovação da medida.
4: Nós vamos deliberar, então ela virá lei, para proteger milhões de brasileiros que usam desse instrumento para adquirir produtos muito baratos e terem qualidade de vida melhor.
3: Outras medidas provisórias dizem respeito à simplificação de exigências para a atividade dos mototaxistas, motoboys e profissionais de motofrete, a criação de uma nova linha de financiamento destinada a motociclistas que atuam no transporte de passageiros e em serviços de entrega por aplicativos, a modificação de procedimentos para reduzir as filas do INSS e a concessão de um adicional de fronteira de R$ 91 por dia para alguns servidores que atuam em localidades estratégicas. Quanto aos projetos de lei, um dos destaques é o que incentiva empresas a instalarem ou ampliarem os centros de processamento de dados no Brasil por meio de benefícios tributários sobre peças eletrônicas e produtos de tecnologia da informação. Davi Alcolumbre ressaltou a importância da proposta para a segurança nacional.
4: Nós sabemos da importância da matéria, nós compreendemos a importância da matéria para os investimentos no Brasil, nós entendemos que isso dará segurança aos dados do Brasil estarem no Brasil.
3: 3 propostas fecham a pauta de terça-feira. A que estabelece um prazo de 5 anos para que ações administrativas sejam iniciadas contra notários e registradores, a que unifica os orçamentos de 4 órgãos da estrutura institucional do Mercosul e a que autoriza um acordo para a reestruturação da dívida do Senegal com o Brasil.
1: E mulheres com medida protetiva de urgência poderão ter direito a porte de arma de fogo caso um projeto em análise no Senado seja aprovado. A proposta, que pode ser votada nesta terça-feira pela Comissão de Segurança Pública, reduz de 25 para 18 anos a idade mínima para aquisição e porte de arma nesses casos.
2: Pelo texto, mulheres interessadas ainda terão que cumprir exigências como comprovação de capacidade técnica e aptidão psicológica. Se aprovado, o texto segue para a Câmara.
1: E uma vaga de ministro será aberta no Tribunal de Contas da União após renúncia do ministro Bruno Dantas. Ele deixou o cargo nesta segunda-feira, depois de 12 anos no TCU.
2: Agora caberá ao Senado indicar o nome que vai ocupar a vaga. Repórter Rodrigo Rezende.
5: O consultor legislativo Bruno Dantas foi escolhido em 2014 pelo Senado Federal para ser um dos integrantes do Tribunal de Contas da União. Durante os 12 anos que ocupou o cargo, Bruno foi presidente do TCU de julho de 2022 a dezembro de 2022. 2024. Ao apresentar seu pedido de renúncia ao cargo de ministro, ele agradeceu a confiança do Senado Federal e afirmou que continuará atuando em outros projetos.
6: Aos 48 anos, sigo intelectualmente inquieto. Encontrei nos projetos que quero abraçar agora o feixe de motivação de que precisava. Aos colegas ministros, aos auditores, à minha equipe, ao Senado Federal e, mais importante, à minha família. Levo cada um de vocês comigo, para sempre.
5: A vaga aberta pela renúncia de Bruno Dantas será ocupada por uma nova indicação do Senado Federal. O indicado pelos senadores passa por votação do plenário, onde precisa de pelo menos 41 votos favoráveis. O TCU é composto por 9 ministros, 3 indicados pelo Senado, 3 pela Câmara dos Deputados e 3 pelo Presidente da República.
1: E a segurança pública pode ganhar novas regras com a PEC que muda a atuação do governo federal e dos estados no combate à criminalidade.
2: A chamada PEC da Segurança Pública é uma das prioridades do esforço concentrado do Senado e pode avançar nesta quarta-feira na Comissão de Constituição e Justiça. O repórter Márcio Maturana tem mais detalhes.
7: Punições mais severas para chefes do crime organizado, criações de polícias municipais e do Sistema Único de Segurança Pública, ampliação das atribuições da Polícia Rodoviária Federal. Tudo isso está na PEC da Segurança Pública, que está na pauta desta quarta-feira na Comissão de Constituição e Justiça e é uma das prioridades do Senado nesta semana de esforço concentrado, conforme anunciou o presidente do Congresso, Davi Alcolumbre.
8: A iniciativa de propor uma PEC da segurança que possa definitivamente esclarecer as atribuições dos entes subnacionais, municípios, estados e a União, naturalmente, era necessária para que o Estado brasileiro pudesse propor a criação de um Ministério da Segurança.
7: O relator, senador Rogério Carvalho, do PT de Sergipe, disse que pretende manter o texto aprovado em março pela Câmara dos Deputados para agilizar a tramitação.
1: Alertas de desaparecimento de crianças, idosos e pessoas com deficiência poderão ser enviados obrigatoriamente para celulares em todo o país. É o que prevê um projeto que pode ser votado pela Comissão de Segurança Pública do Senado.
2: O texto obriga operadoras de telefonia e internet a dispararem os alertas. Repórter César Mendes.
9: O projeto torna obrigatória a veiculação de avisos por todas as operadoras de telefonia e provedores de internet, como explicou a senadora Damaris Alves, do Republicanos do Distrito Federal, relatora nas comissões de Direitos Humanos e de Ciência e Tecnologia.
10: Desapareceu uma criança aqui. Imediatamente, todos nós, no nosso celular, vamos receber um alerta que aqui na região, uma criança desapareceu, para que a gente já comece a ajudar a procurar.
9: O nome de alerta PRI, dado ao dispositivo, segundo Damaris, é uma referência a Priscila Belfort, desaparecida em 2004, no Rio de Janeiro, caso que permanece até hoje sem respostas definitivas da polícia. Depois de votado na Comissão de Segurança Pública, o texto será analisado pelo plenário.
1: O preço dos combustíveis pode cair ainda este ano com a possibilidade de redução de impostos federais.
2: Uma nova lei aprovada pelo Senado autoriza o governo a diminuir tributos sobre combustíveis para tentar conter os efeitos da alta internacional do petróleo. Repórter Patrícia Oliveira.
11: Já está em vigor a lei que permite ao governo federal reduzir impostos sobre a importação, produção e comercialização de óleo diesel rodoviário, biodiesel, gasolina, etanol e querosene de aviação. O objetivo é tentar reduzir os impactos do aumento internacional do preço do petróleo. A nova lei prevê que se os impostos sobre combustíveis fósseis, como a gasolina, forem reduzidos, a vantagem competitiva dos biocombustíveis terá que ser mantida. Assim, caso o imposto federal sobre a gasolina caia 30% ou mais em relação ao período anterior ao conflito no Oriente Médio, a cobrança sobre o etanol será zerada. Além disso, estão previstos até R$1,2 bilhão em auxílio para produtores e cooperativas de etanol hidratado. O projeto aprovado no Senado, que deu origem à lei, foi relatado pela senadora Tereza Leitão, do PT de Pernambuco, que apontou outros setores beneficiados.
12: Benefícios tributários relacionados à Política Nacional de Minerais Críticos e Estratégicos, ao Programa de Desenvolvimento da Indústria de Fertilizantes e à realização da Copa Feminina.
11: A lei ainda facilita a compra compra com suspensão de impostos de produtos agropecuários destinados à industrialização e à exportação.
2: Edição de Paula Groba e trabalhos técnicos de Eliseu Caires, o Jornal do Senado fica por aqui. Acompanhe agora as notícias da Câmara dos Deputados. Boa noite.
1: Boa noite e até amanhã.
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14: Plenário da Câmara pode votar aposentadoria especial de várias categorias. Avança projeto de lei que prevê punição maior para agressor de advogadas. Deputados defendem melhorias na infraestrutura rodoviária e ferroviária.
15: Boa noite. Retomamos hoje o projeto de gravação de edições do jornal Câmara dos Deputados em emissoras da rede Câmara de Rádio. Este programa está sendo produzido diretamente da cidade de Salvador, com a participação do colega Samuel Barbosa, da Rádio Câmara Salvador. Eu sou Márcio Aquilissardi, bem-vindo, Samuel.
16: Boa noite, obrigado, Márcio. É uma honra profissional participar da apresentação desta edição do jornal Câmara dos Deputados, dentro da Voz do Brasil. Vamos agora às notícias da Câmara dos Deputados. Coronel Crisóstomo, do PL de Rondônia, cobra a revisão dos valores de pedágio cobrados na BR-364 e a realização de obras na rodovia. Ele afirma que a situação precária da estrada prejudica o transporte de cargas, comprometendo a logística e repassando custos para a população.
17: Hoje, não se pensa em tirar a concessão, mas que seja uma concessão adequada. É caro do jeito que está. Portanto, é uma luta dos parlamentares, é uma luta do povo, porque a rodovia, que nenhuma obra foi executada, a empresa entrou e já entrou cobrando sem fazer nenhuma obra estruturante. O que queremos? Que haja obras imediatamente, obras de duplicação, obras que seja estruturante, que possa facilitar o acesso das cidades para a BR ou da BR para a cidade. Então, isso é necessário.
15: Coronel Crisóstomo ressalta que a BR-364 é a principal rota de escoamento da produção agrícola de Rondônia e de estados vizinhos. O deputado destaca também a importância das obras para a segurança das famílias que passam pela estrada.
16: Beto Preto, do PSD do Paraná, sugere a criação de uma subcomissão para avaliar a concessão da Malha Ferroviária Sul, já que o contrato atual vence no início de 2027. Ele defende uma parceria entre órgãos de controle, trabalhadores e concessionárias para definir o novo modelo de operação.
18: Nós temos diversos pontos para serem debatidos e estamos já no final da concessão e não temos ainda um modelo que foi colocado às claras para o entendimento de todos. Veja, eu fui prefeito de um município ferroviário, que é o município de Apucarana, no norte do Paraná. Lá nós temos 12 quilômetros do perímetro urbano cortado por linhas férreas. Isso nós podemos transferir para outros municípios. Curitiba, por exemplo, tem várias linhas passando pelo perímetro urbano. Ponta Grossa, também no Paraná. Isso tudo tem que ser discutido, porque nós temos que entender qual é o projeto, modelo de concessão para os próximos anos.
15: Beto Preto alerta para os riscos diários da passagem de composições de carga dentro de grandes centros urbanos. O parlamentar acredita que a subcomissão vai colaborar para garantir transparência nos prazos contratuais e propor contornos ferroviários que reduzam acidentes nas cidades.
13: Justiça.
16: Projeto que prevê punição maior para agressor de advogadas avança na Câmara. A repórter Maria Neves tem os detalhes.
19: A Comissão de Defesa dos Direitos da Mulher da Câmara dos Deputados aprovou o projeto que aumenta as penas para crimes cometidos contra advogadas. Pelo texto da deputada Dandara, do PT Mineiro, a punição será maior quando o motivo da agressão envolver a condição de mulher da vítima ou a atuação dela na defesa de outra mulher. A proposta aprovada aumenta de um terço até a metade a punição prevista no Código Penal para o crime de coação no curso do processo. Hoje, a pena para o delito é de 1 a 4 anos de reclusão e multa. Com a mudança, quando houver agressão ou ameaça a advogadas, poderá variar de 1 ano e 4 meses a 6 anos mais a multa. De acordo com a relatora na comissão, deputada Jaque Rocha, do PT do Espírito Santo, é comum que advogadas também recebam ameaça ameaças dos agressores como forma de intimidação, principalmente quando defendem vítimas de violência doméstica.
20: Quando uma profissional é ameaçada por defender uma mulher, a mensagem que o agressor tenta passar é de que ninguém está seguro para enfrentar a violência. Dificultar o trabalho da defesa ou até mesmo desestimular outras mulheres a denunciar os seus agressores. É isso que a gente visa coibir nesse projeto. Por isso, combater a intimidação, garantir que as vítimas tenham acesso à justiça e à proteção dos seus direitos, estendendo também às advogadas.
19: Ainda de acordo com Jaque Rocha, pesquisa da Universidade Federal de Alagoas aponta que 80% das advogadas já foram ameaçadas ao defenderem vítimas do sexo feminino, sobretudo em casos de violência doméstica e direito de família. O projeto aprovado também aumenta a pena para os crimes de feminicídio cometidos contra uma advogada pelo fato de estar defendendo outra mulher. Hoje, a condenação para feminicídio é de 20 a 40 anos de prisão. O texto prevê que a reclusão poderá variar entre 26 anos e meio e 60 anos. A proposta altera ainda a Lei Maria da Penha para garantir a concessão de medidas protetivas de urgência à advogada que sofrer violência ou ameaças ao defender outra mulher. Caso seja intimidada pelo agressor de sua cliente ou por representante dele, a profissional poderá solicitar à justiça o distanciamento físico obrigatório e a proibição imediata de qualquer contato por parte do acusado. O projeto, que aumenta penas para agressores de advogadas, ainda será analisado pela Comissão de Constituição e Justiça. Se aprovado, terá de ser votado também pelo plenário da Câmara antes de seguir para análise do Senado. Da Rádio Câmara de Brasília, Maria Neves.
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0: educação.
1: Maurício Neves, do PP de São Paulo, apresentou o projeto que reserva uma parcela dos recursos da educação para fortalecer a inclusão escolar de alunos com deficiência e autismo. Ele explica que a ideia é investir em profissionais de apoio, acessibilidade e salas de atendimento especializado.
2: Para Maurício Neves, a proposta também reforça a transparência na aplicação dos recursos e prevê formação continuada para professores da rede pública. O deputado acrescenta que a medida busca garantir que a inclusão escolar tenha estrutura adequada e acompanhamento permanente.
0: Agricultura.
1: Fabricantes de produtos derivados de cacau terão até 8 de maio de 2027 para se adaptar às novas regras para produção e comercialização de chocolates e derivados no país. Daniel Almeida, do PCdoB da Bahia, destaca a importância da matéria aprovada na Câmara e no Senado este ano.
3: Hoje nós temos no mercado muito produto que se apresenta como chocolate e que não tem cacau. Então, a regulamentação busca exatamente corrigir isso. Então, quais são os principais beneficiários disso? Primeiro, o produtor de cacau, que está vivendo uma situação de preço baixo, exatamente porque estão substituindo o cacau com outras coisas na formulação desses produtos. Esses produtores vão se beneficiar. Na Bahia, nós temos muitos produtores de cacau. E o consumidor, que terá, a lei também estabeleceu, no rótulo de cada produto, um espaço de pelo menos 15% daquele rótulo com as informações precisas sobre a composição desse produto.
2: Daniel Almeida explica que para ser denominado chocolate, o produto deve ter pelo menos 35% de cacau em sua formulação e 25% para a versão ao leite. Ainda segundo o parlamentar, a nova lei prevê sanções para quem descumprir o padrão exigido.
0: Meio ambiente.
1: Padre João, do PT de Minas Gerais, alerta para os impactos das mudanças climáticas sobre populações vulneráveis. O deputado apresentou o projeto que insere na Política Nacional de Recursos Hídricos o programa Barraginhas e outras ecotécnicas para a recuperação hídrica.
4: O mundo passa por uma mudança e as pessoas não estão percebendo. E quem é mais prejudicado são os mais pobres, os vulneráveis, que às vezes estão em área de risco. Então, a iniciativa nossa tem sido um pouco na contenção de enchentes. Tem um projeto de lei nosso que cria o programa de barraginhas e as ecotécnicas. Ou seja, tanto evita as enchentes, porque segura a água de chuva, e ao mesmo tempo ela vai infiltrar durante dias ou até meses, e perenizando as nascentes e recuperando nascentes. Então é uma ação de duplo efeito e que tramita e que já é reconhecida da sua importância.
2: Padre João também é autor de projeto que proíbe a pulverização foliar de agrotóxico que contenha o ingrediente ativo fipronil para evitar a morte de abelhas. Ele explica que a medida busca proteger os polinizadores, preservar a produção de alimentos e fortalecer a agricultura familiar.
0: Economia.
1: O Congresso Nacional aprovou em 2025 a ampliação da faixa de isenção do imposto de renda para trabalhadores que recebem até R$5.000 por mês. Para Reginaldo Lopes, do PT de Minas Gerais, a medida representa mais justiça tributária e redução das desigualdades.
2: Reginaldo Lopes reitera que a mudança vai reforçar o orçamento das famílias. O deputado acrescenta que o aumento da renda disponível pode se traduzir em mais qualidade de vida e em estímulo à economia com fortalecimento do consumo doméstico.
5: Tive a alegria de participar ativamente do projeto de reforma tributária sobre a renda, do imposto de renda. O que que significa na prática? É como se nós tivéssemos criado o 14º salário, essa renda disponível, que não será pago para o governo, vai transformar em qualidade de vida para as pessoas e para as famílias brasileiras. Portanto, um grande avanço na luta, no combate à desigualdade e na luta pela justiça social e justiça tributária.
1: Rodrigo Hollenberg, do PSB do Distrito Federal, defende a atualização do limite de faturamento anual do microempreendedor individual, que hoje é de R$81.000. Autor de proposta que eleva o teto para R$120.000, ele afirma que a medida traz mais segurança jurídica aos pequenos empreendedores.
2: Rodrigo Hollenberg comemora o anúncio da criação de uma comissão na Câmara para discutir o tema e diz que está confiante na aprovação da mudança. Na avaliação do deputado, a atualização do limite é necessária após anos sem reajuste no valor permitido para o MEI.
4: Isso será extremamente importante para dar segurança jurídica e para garantir que aquelas pessoas que batalham e batalham muito, utilizando de toda a sua capacidade de empreender

0: mas que são pequenos, que possam ali estar numa faixa de pagamento de imposto que seja correta, que não seja abusiva. Nós já estamos há muitos anos com esse limite de R$81 mil por ano e, portanto, nós precisamos atualizar esse limite.
1: Dal Barreto, do União da Bahia, apoia a lei complementar que ajusta as regras fiscais para viabilizar despesas com a ampliação da licença paternidade. A norma permite que os gastos com o benefício fiquem fora de uma das limitações previstas no arcabouço fiscal.
2: Dal Barreto avalia que a medida amplia a proteção aos pais, permitindo a licença paternidade de até 20 dias com pagamento durante o afastamento. O benefício dá maior participação nos cuidados com os filhos nos primeiros dias após o nascimento ou a adoção.
3: Votação.
1: Pode votar um projeto que reduz tempo de contribuição para a aposentadoria especial de diversas categorias. O repórter Antônio Vital tem os detalhes.
4: O plenário da Câmara pode votar projeto que reduz o tempo de contribuição para a aposentadoria especial de diversas categorias de trabalhadores expostos a riscos. A proposta já recebeu parecer favorável da Comissão de Previdência, Assistência Social, Infância, Adolescência e Família da Câmara. Nessa comissão, o texto apresentado pelo relator, deputado Pastor Eurico, do PSDB de Pernambuco, definiu o tempo de exposição a agentes nocivos que dá direito à aposentadoria especial de acordo com a profissão. Para trabalhadores que operam no interior de Minas, esse tempo de serviço passa a ser de 15 anos. Já para aeronautas, técnicos radiológicos e fiscais agropecuários expostos a agentes biológicos, o tempo é de 25 anos. Também ganham direito à aposentadoria especial depois de 25 anos de serviço, vigilantes patrimoniais, encarregados de transporte de valores, guardas municipais, fiscais do trânsito, trabalhadores que operam geradores e linhas de transmissão elétricas, bem como aqueles que transportam pacientes, órgãos e insumos hospitalares. O projeto ganhou regime de urgência, o que permite que seja votado diretamente no plenário, sem passar pela análise das comissões permanentes da Câmara. O autor da proposta, deputado Alberto Fraga, do PL do Distrito Federal, explicou que diversas categorias perderam direito à aposentadoria especial com a reforma da Previdência em 2019. Ele pediu apoio do governo para aprovação da proposta.
5: O governo vai ter que entrar nessa negociação porque é um projeto que visa tirar algumas injustiças que foram cometidas. Não se admite que alguém que exerce a sua profissão com risco de vida, ele não tenha uma aposentadoria especial. Não se admite que aquele que exerce a sua profissão sofrendo os riscos de uma grave doença, ele não tenha o amparo do governo federal ou da nossa legislação.
4: O regime de urgência foi aprovado de maneira simbólica pelo plenário, com voto contrário apenas do Novo. Deputados da base do governo também defenderam urgência para análise da proposta, mesmo sem se comprometerem em manter o texto original. Foi o que disse a deputada Jandira Fegali, do PCdoB do Rio de Janeiro.
6: Ele trata dos trabalhadores de transporte de valores, cujo risco é a vida, a integridade física, para além de outros agentes nocivos à vida e à saúde. Portanto, é muito importante que a gente consiga recuperar essa dificuldade desses trabalhadores que perderam a sua aposentadoria especial, que já tinham, e que perderam por conta da reforma da Previdência do ano de 2019. Com a reforma da Previdência, a situação deles piorou muito.
4: Ainda não há data para votação no plenário da Câmara do projeto que reduz o tempo de contribuição para a aposentadoria especial de diversas categorias de trabalhadores expostos a riscos. Da Rádio Câmara de Brasília, Antônio Vital.
3: Previdência.
2: Hilton Rocha, do MDB do Maranhão, apoia projeto que estabelece reajuste anual das aposentadorias acima de um salário mínimo, com base no Índice Nacional de Preços ao Consumidor. Ele argumenta que a medida preserva o poder de compra dos aposentados ao longo dos anos.
7: Para que você tenha uma ideia, hoje o teto da aposentadoria é R$8.475,55. Daqui a 5 anos, esse aposentado, ele vai estar recebendo 60% só do que ele recebe hoje. Ou seja, ele vai ter uma diminuição de quase 40% ou mais de 40% do que ele recebe hoje. Então, para que não haja tanta perda do poder de compra, que nós estamos estabelecendo em lei que o Índice Nacional de Preço ao Consumidor, o INPC, seja adotado anualmente para o reajuste das aposentadorias.
1: E o do Rocha garante que a proposta não compromete o equilíbrio da Previdência, uma vez que há mais contribuintes do que beneficiários. Ele acredita que o combate às fraudes e às aposentadorias irregulares também é fundamental para evitar prejuízos ao sistema previdenciário.
2: Eunício Oliveira, do MDB do Ceará, apoia a votação do projeto que regulamenta a aposentadoria especial para os agentes comunitários de saúde e de combate às endemias. Pelo texto, mulheres poderão se aposentar aos 50 anos e homens aos 52, desde que comprovem no mínimo 20 anos de atuação.
1: Eunice Oliveira explica que a votação é necessária para dar efetividade a um direito já previsto na Constituição, mas que ainda depende de lei complementar para valer. De acordo com o parlamentar, a medida faz justiça a profissionais que atuam na linha de frente da saúde pública.
2: Termina agora esta edição especial do Jornal Câmara dos Deputados, produzida e apresentada pela Rádio Câmara de Brasília, em parceria com a Rádio Câmara Salvador, integrante da Rede Câmara de Rádio.
1: Eu agradeço ao Samuel e a toda a equipe da Câmara de Vereadores de Salvador pelo excelente trabalho conjunto.
2: Obrigado à Câmara dos Deputados por esta oportunidade. Este programa teve trabalhos técnicos de Wellington Teles e apresentação de Samuel Barbosa e Márcio Aquiles Sardi. Boa noite.
1: Muito boa noite. O Jornal Câmara dos Deputados volta amanhã. Você fica agora com o Minuto do TCU.
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3: 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Boa noite.

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1: 10h41.
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1: 11:37.
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3: 1 em 9.

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0: história é essa que você quer ter no quintal de artista, meu amigo?
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0: 4 e 10.
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Valeu, Brandão, pela mão que ele nos ajudou com essa música.

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0: Ou de casa, quanta alegria se sente quando alguém nos recebe. 5:02, bom dia. A jornada prossegue. Estamos ao início de mais uma edição do programa Batendo Estrivo. Alô, São Joaquim, cidade interior. Alô, Santa Catarina, Paraná, Rio Grande do Sul. Alô, heróis da madrugada, bom dia, onde quer que você esteja, onde quer que seja chegando a nossa comunicação.
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0: No ar, o Batendo Estrivo, aqui pela sua 104.1 Nevasca FM. A partir de agora, o melhor da música tradicionalista, regionalista, nativista. A música gaúcha imperando nas ondas da Rádio Nevasca FM. Os informativos jornalísticos, a previsão do tempo, o recado dos nossos valiosíssimos anunciantes e sua valiosíssima participação. Primeiro de setembro 2026, é isso aí, 1º de setembro 2026. É, novo mês, novos projetos, novos anseios, novas esperanças, é isso aí, novos planos, mas não esquece, coloca nas mãos os seus planos aí para que tudo dê certo. É o início da Semana da Pátria, dia do profissional de educação física. Sou Agnaldo Pinto e serei com você até as 8 horas da manhã em mais um Batendo Estrivo. Obrigado, senhor, por mais esse dia, por mais esta oportunidade de ao menos tentar ser melhor. Obrigado pelas bênçãos de ontem, de hoje e as que virão. No ar, Batendo Estrivo, bom dia.

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Hora certa em São Joaquim, 5:10. Confira as primeiras manchetes, as primeiras notícias desta manhã no Giro de Notícias.

0: eu sou Alan Barbosa e estou chegando com mais um giro de notícias, os principais destaques do momento. O governo federal enviou a proposta orçamentária anual ao Congresso nesta segunda-feira, conforme previsão constitucional. O documento prevê um 2027 superavitário em 18 bilhões e 600 mil reais. O ministro do Planejamento, Bruno Moretti, avalia um peso menor nas despesas obrigatórias e sem medidas de arrecadação que dependam de aprovação parlamentar. O cantor Lionel Hitch, de 77 anos, está internado em uma unidade de terapia intensiva. Ele passou mal após um show na cidade de St. Louis, nos Estados Unidos. Médicos avaliam uma possível desidratação de Hitch como causa do mal-estar. A previsão é de que o cantor receba alta nesta terça-feira. O número de mortos na tragédia do Nepal está próximo de 800, segundo a imprensa local. As equipes de resgate correm contra o tempo para tentar encontrar os cerca de 3 mil desaparecidos. A Cruz Vermelha estima que mais de 90 mil pessoas foram afetadas pela catástrofe. O torcedor corintiano acusado de matar a esposa palmeirense foi a júri popular nesta segunda-feira. Leonardo Ceschini, de 34 anos, assassinou Érica Fernandes Ceschini, da mesma idade, após uma discussão de futebol em janeiro de 2021, um dia depois da final da Copa Libertadores, que sagrou Palmeiras campeão. Segundo a acusação, o crime foi cometido a facadas na frente dos filhos gêmeos, que tinham 2 anos de idade. Flamengo prepara o anúncio de 2 reforços para o restante da temporada. O atacante equatoriano Anthony Valencia, de 23 anos, fez exames médicos e já treinou nesta segunda-feira no Ninho do Urubu. Outro atacante, o argentino Joaquim Freitas, está sendo contratado junto ao River Plate. Os dois serão pagos com dinheiro recebido da venda do atacante Plata, vendido para o Dínamo de Moscou. 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Podem participar estudantes do 8º e 9º anos do ensino fundamental e do 1º e 2º anos do ensino médio. 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Uma iniciativa da ANEEL, coordenada pelo Instituto Abrade e realizada por 48 distribuidoras de energia elétrica. O Giro de Notícias é uma produção da Agência Rádio Web, texto e apresentação Alan Barbosa, edição Thiago Pedruzzi.
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É com muito orgulho que eu fiz estes versos galponeiros e entreguei com muito carinho para este meu irmão, para este cantor de fundamento da terra dos Marechais. E olha o embalo que vão essas cordionas, mano, velho, ó. Luciano Maia e Nielsen Santos, verdadeiros defensores da música de raiz da nossa

5h18 em São Joaquim. 5h18, não é por nada. Ouvimos com César Oliveira. Você está na melhor do seu rádio, 104 Bondo Nevasca FM. Aqui o programa Batendo Estrivo. Logo mais temos aí a previsão do tempo. É o que vem por aí. Vamos descobrir. Alô, Paulo Lima, lá em Floripa. Ô, meu irmão, obrigado pela companhia, pela sintonia de sempre. Meu irmão, Melo Caturrita, Deus abençoe você, sua casa, seu lar, sua família. É isso aí, né? Legal. Obrigado. Bom dia. É assim que funciona. Para o amigo também. 5h19.

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15: Hora certa, 5:23. 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
1: 5:30 em São Joaquim. Os informativos jornalísticos, assunto relacionado à reforma tributária. Empresários devem analisar impactos das CDBs e IBS. Matéria que nos chega com o repórter Alan Barbosa.
2: Empresas optantes pelo Simples Nacional têm até o dia 30 de setembro para avaliar a forma de recolhimento da CBS, que é a contribuição sobre bens e serviços, e ao mesmo tempo antecipar os impactos da futura cobrança do IBS, o Imposto sobre Bens e Serviços. A CBS entra no lugar da Piscofins e o IBS substituirá até 2033 o ICMS e o ISS. Advogado tributarista Jacques Veloso explica que empresários fornecedores de produtos e serviços para pessoas jurídicas precisam ser mais cautelosos na decisão.
3: Aquelas empresas que têm como seus clientes predominantemente pessoas jurídicas podem vir a ser questionadas por essas pessoas jurídicas, por esses clientes, quanto à questão do crédito de CBS que irão outorgar nas suas vendas. Né? As empresas que permanecerem no Simples, quando venderem seus produtos ou seus serviços, irão gerar para o cliente um crédito reduzido. É um crédito com alíquota que estará dentro da tabela. Enquanto quem está fora gera um crédito cheio. E isso pode vir a ser questionado na questão comercial. O cliente que está comprando pode dizer, olha, eu não aceito assim, eu quero um crédito maior. E isso tem que ser analisado agora em setembro.
2: O primeiro passo é fazer um diagnóstico completo do negócio, levantar faturamento, despesas, margens, principais fornecedores e principalmente entender o perfil dos clientes. Uma empresa que vende diretamente ao consumidor final pode ter uma realidade bastante diferente daquela que negocia predominantemente com outras empresas.
3: Você tem empresas que venderão produtos que têm, por exemplo, predominantemente a venda de produtos de cesta básica. Esses produtos não pagarão CBS. Então, às vezes, fica mais barato apurar a CBS por fora em razão desse desconto. A área médica vai ter 60% de redução de alíquota, dependendo de qual for o nível de consumo que ele tenha para prestar aquela atividade, talvez também fique mais barato. Então, ele vai ter que fazer essas contas para chegar à sua conclusão, porque cada empresa é uma realidade diferente.
2: Para uma melhor decisão, a orientação é reunir diferentes especialidades. O contador conhece a realidade financeira da empresa, sua escrituração e pode elaborar simulações comparando os diferentes cenários tributários. Já o advogado tributarista interpreta a legislação, avalia riscos jurídicos e analisa os reflexos da escolha sobre contratos, negociações e estratégia empresarial. Agência Rádio Web de Brasília, Alan Barbosa.
1: Em São Joaquim, 5:33. Mais notícias, mais informativos no próximo bloco.
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0: 5h37 em São Joaquim. Grupo Reponte, caçador de tatu. Bom dia, meu amigo Pipia. Já participou de caçada de tatu, Pipia?
1: Bom dia, meu amigo Aguinaldo Pinto, eu Pipia, direto de Bom Jardim da Serra. Aguinaldo, hoje vamos de repartir uma tarecama oferecendo para todo o pessoal do Bom Jardim, todo São Joaquim, especialmente para você. Especialmente para todo o pessoal que foi escutando a nevasca, especialmente para todo o pessoal que estão podando os pomares. Que Deus abençoe todos vocês e todos nós, direto do Jardim da Serra, Pipia falando, câmbio e desligo.
0: É, Pipia, Deus abençoe o pessoal dos pomares aí, né? Preocupado. Não é simples não, mas nas mãos de Deus tudo dá certo. Olha, Pipia, obrigado pela companhia, pela sintonia. Amigo Valdeci, bom dia, mais um dia, que bom. Obrigado aí pela companhia, pela carona, ô Valdeci. Hora certa, 5h39 em São Joaquim.

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2: Hora certa, 5:44.

0: 5h52. Finanças. Cupons de desconto viram estratégia para negociar dívidas no país. Matéria que nos chega com a repórter Priscila Mendes.
1: O interesse pelos cupons vai além dos descontos promocionais nas compras. 8 em cada 10 brasileiros consideram importante utilizar esse tipo de benefício para também quitar as dívidas. Dessa forma, a Serasa lança a primeira campanha internacional intitulada Todo Mundo Ama Cupons, para quitação de dívidas, estrelada por Tichina Arnold, conhecida por interpretar a Rochelle na série Todo Mundo Odeia o Chris. Segundo pesquisa realizada pela empresa, em parceria com o

0: mostra que o brasileiro já observa essa forma de pagamento como uma forma de organização financeira e não apenas para consumo. O consumidor está cada vez mais atento a qualquer oportunidade que o ajude a economizar, inclusive na hora de negociar o que ele também deve. Quando 80% da população brasileira diz que esse tipo de benefício é importante também para quitar dívidas, isso também mostra uma mudança de mentalidade por parte da população.
1: Ao todo, são mais de 80 milhões de ofertas com desconto extra para 15 milhões de consumidores que podem negociar as dívidas atuando como um aliado na hora de dar novo passo rumo à organização financeira. Maximiano destaca como a forma do consumidor utilizar os cupons de desconto se torna uma ferramenta para negociar as dívidas.
0: Assim, o desconto ele acaba virando uma economia de verdade e não um estímulo para gastar mais do que o planejado. Outro ponto muito importante é entender que o cupom ele não substitui o planejamento financeiro. Sobre o passo a passo, é tudo muito simples. É só entrar no site ou aplicativo da Serasa, fazer o login, clicar em renegociar dívidas ou negociar dívidas e verificar se há alguma oferta disponível nível com cupom para você. E aí você escolhe a forma de pagamento. E na hora de confirmar o acordo, você precisa adicionar o cupom.
1: Vale lembrar que o desconto do cupom é adicional ao desconto que o consumidor já recebeu do credor na hora da negociação da dívida. Mais informações no site da Serasa e nas redes sociais da empresa. Agência Rádio Web, produção e reportagem, Priscila Mendes.
2: 5h55, mais notícias e informativos no próximo bloco.
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0: 5h59. Despachando a trote lá. Alô, Denovais, bom dia. Tudo certo, tranquilo?
1: Bom dia, meu amigo Aguinaldo. Aqui é o José Denovais.
0: Conta.
1: Fala da música com musical Cordiona, Bugre do Mato.
0: Opa! Boa.
1: Oferece aí a todos que estão na escuta da programação. Um grande abraço, meu amigo.
0: Valeu, Zé Danovas. Obrigado pela companhia, pela sintonia. Porque nós vamos ver. Pepe, não esqueci da tua música, não, Pepe, tá? Agora, aí com o horário eletrônico, a gente tem que ir adequando aqui, ajustando as participações. Porque vai sair, tá bom? Aurélio Chaves, bom dia. Bom dia, meu amigo. Tudo bom? É com você, Deus abençoe sempre. Amém, assim seja. A você também. Hora certa, pontualmente 6 da manhã em São Joaquim.
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0: Tempo, temperatura, bom, vamos atualizando aqui, nós estamos aí com 9 graus de temperatura, tempo fechado em São Joaquim, a umidade relativa do ar em 95%, vento soprando a 8 quilômetros horários, apontando uma chance de chuva em torno de 10%, mas nós vamos conversar com o Ronaldo, saber como vai se comportar o tempo aqui em São Joaquim, região, nessas próximas horas. Ronaldo Coutinho do Prado, bom dia.
3: Bom dia. O dia segue com o céu nublado, alguma garoa, algum chuvisco ainda pode ter, um pouquinho de vento e cai a temperatura. A mínima agora de manhã entre 7 e 9 graus, à noite pode ficar entre 4 e 5. E a tendência é que não passe muito aí dos 13, 15 graus. Perspectiva de uma melhora gradual final da manhã ou à tarde. Para quem não quer correr risco, amanhã. Amanhã vai ser tempo bom, frio, pode ficar perto aí de 0 a menos 2 nas baixadas, de 0 a 3 em boa parte da região, e à tarde provavelmente não passa muito aí dos 15, 18 graus com boa vontade. Mantém a tendência tempo bom também na quinta, frio de manhã, talvez ainda perto de 0 com geada e agradável à tarde. Na sexta está indicando alguma chuva, alguma coisinha entre a tarde e noite de sexta e madrugada, talvez manhã de sábado, com a entrada de uma passagem, uma frente fria, entrada de um ar bem frio. Cai bastante a temperatura no sábado, faz muito frio no domingo, abaixo de zero domingo e segunda, com geada bem forte. Então o fim de semana vai ser bem frio, segunda e terça também. Da Climatea, Ronaldo Coutinho.
0: Ok, Ronaldo, obrigado pelos informativos. Até o próximo contato. Conferimos previsão do tempo. 6:02.
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9: Hora certa, 6:07.

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0: 6:15 em São Joaquim, nos informativos jornalísticos, você confere. Os indicadores agropecuários.
1: Indicadores agropecuários com Diego Brião. Soja.
2: Os contratos futuros com vencimento em setembro registraram elevação nos Estados Unidos na segunda-feira. Na Bolsa de Chicago, a cotação era de US$ 12,75 por bushel. Valores no mercado físico no Brasil por saca de 60 quilos. Estado do Mato Grosso, cidade de Rondonópolis, R$ 144,00. Bahia, região oeste, R$ 142,00. E Rio Grande do Sul, não me toque, R$ 135,00.
1: Boi gordo.
2: Em São Paulo, na B3, os contratos com vencimento em setembro eram negociados ao final da segunda a R$ 357,65 por arroba. Houve elevação de 0,28% no dia. Boia Vista, no Mato Grosso, em Cuiabá, R$ 320,20 por arroba.
1: Café.
2: Os contratos futuros de café arábica com entrega prevista para setembro terminaram a segunda em Nova York, nos Estados Unidos, em queda. A cotação era de R$ 2.360,99 por saca de 60 quilos. No Brasil, no mercado físico, valores do café arábica tipo 6 por saca de 60 quilos. Minas Gerais, Varginha, R$ 1.870 e São Paulo, Franca, R$ 1.770.
1: Milho.
2: Valores no mercado físico por saca de 60 quilos. Paraná, Marechal Cândido Rondon, R$ 58. Valor em estabilidade na comparação com a cotação anterior. E Goiás, Rio Verde, R$ 61 em elevação.
1: Trigo.
2: Valores no mercado físico por saca. Rio Grande do Sul, Nonoais, R$ 70 em estabilidade. E Paraná, Marechal Cândido Rondon, R$ 77 também em estabilidade.
1: Cana-de-açúcar.
2: Os contratos futuros de açúcar com entrega prevista para outubro terminaram a segunda em Nova York em elevação. A cotação era de US$ 17,81 de dólar por libra peso. No Brasil, em São Paulo, a saca de 50 quilos de açúcar cristal fechou o dia cotada a R$ 113,75 em elevação.
1: Feijão.
2: Preço médio por saca no atacado no Paraná. Feijão carioca tipo 1, R$ 281,85 em estabilidade. E feijão preto tipo 1, R$ 196,14 também em estabilidade.
1: Arroz.
2: Valores no mercado físico por saca de 50 quilos. Rio Grande do Sul, média estadual, R$ 79 em estabilidade. E Santa Catarina, Rio do Sul, R$ 70 também em estabilidade.
1: Indicadores agropecuários, um conteúdo do Grupo Rádio Web. 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
0: Em São Joaquim, 6:19, mais notícias, mais informativos. Você confere no próximo bloco.
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0: Alô, dona Francisca, tudo bem, tudo certo? Obrigado pela companhia, pela sintonia. O pessoal acorda cedinho para acompanhar aqui. E muita gente que não participa diretamente aqui no, pelo WhatsApp, aqui pela, pelas redes sociais, enfim, mas está sempre ligadinho com a gente, né? Curtindo, meu. Basicamente todos os dias a gente encontra alguém, escuto, a Nevasca pela manhã, enfim. alguns da distrata, né? Dá uma calmijada, velho. Você não roda a música pra mim aí. Onde quer que seja, chegando a nossa comunicação. Vai aí a programação pra você, pro senhor, pra senhora. Obrigado pela companhia, pela sintonia. Ô Celso, bom dia. Eu, Juliana, toca aí com os filhos do Rio Grande, a música Cabelos Compridos. Opa, um pouquinho vamos rodar, sim. Grande abraço, Celso. Obrigado aí pela companhia, pela sintonia. Adriano Guimarães mandou uma foto, né, cara? Ah, sim, sim. Bom dia, cavalo solto na rua. E cachorrada não deixa dormir. Bairro Monte Carlo. Tem mais cachorro que moradores. É. Então, anunciar, por favor, tá certo. Ah, agora já é dia e eu com sono. E os cachorros dormem o dia todo. É, acontece umas situações. Gente, ó, tem um cavalo solto. Ah, cavalo baixo solto ali na... ali no Monte Carlo, tá certo? Deu falta de um animal aí na sua residência, aí na sua chácara, né? Tá ali. 6:21.

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22: 9 graus, temperatura, umidade relativa do ar em 95%.
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22: Hora certa, 6:26.

0: 6h33 nos informativos jornalísticos, você confere agora o Giro Rural.
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2: Eu sou Humberto Ferretti e esse é o Giro Rural. A colheita do café, que está atrasada, se aproxima da reta final em um cenário que preocupa agentes do mercado. O avanço dos trabalhos confirma que as chuvas fora de época registradas no meio do ano afetaram a qualidade dos grãos, que deve ser a pior dos últimos anos, o que ajuda a explicar a queda nos preços apurada pelo CPEA. Nos últimos dias, a saca do café arábica foi vendida a pouco mais de R$ 1.700. A cotação do arroz no campo continua em alta. O movimento é fruto da combinação demanda maior com a necessidade de muito comprador de repor estoques e oferta menor com o produtor rural firme na hora de vender. O agricultor está de olho no fato de que a safra deste ano vai encolher, consequência do corte de investimentos no plantio. Dados do CPEA indicam que a saca do arroz em casca já é vendida a quase R$ 80,00 no Rio Grande do Sul. O Brasil deve produzir em 2026 quase R$ 1,4 trilhões em produtos do agronegócio. O número foi divulgado pelo Ministério da Agricultura e leva em conta o faturamento bruto dos produtores, que pode crescer ou diminuir com base no preço, no tamanho da produção ou nos dois. E não indica que o lucro de agricultores e pecuaristas será maior ou menor. A soja deve movimentar R$ 336 bilhões. A pecuária bovina, 246 bilhões. E o milho, outro destaque, 138 bilhões de reais.
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0: Mais notícias e informativos no próximo bloco. Em São Joaquim, 6h36.
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Em São Joaquim, 6:39. Você está na melhor do seu rádio, 104.1 Nevasca FM, aqui, batendo extremo. Ouvemos com o Grupo Galopasso, Namoro Canteiro.

0: Alô, meu amigo Isaías Fernandes. Bom dia, Isaías. Tudo certo?
1: Bom dia, meu amigo Aguinaldo. Tudo certo?
0: Bom, bom, bom.
1: Aqui é o Isaías Fernandes da Amarelli.
0: Conta aí.
1: Tem uma curtida nevasca aí com essa garoa aí.
0: Que bom.
1: Daquele jeito, né, meu amigo? Quero mandar um abraço aí pros meus amigos, véi. Pro meu amigo Cafezinho.
0: Cafezinho.
1: Pro Bochecha, pro Tietão.
0: Eita.
1: Pro Divan. Pro tio Nazareno. É, força de gente aí, valeu, valeu. Terço com a nevasca.
0: Que coisa boa, obrigado pela companhia, pela sintonia, Isaías Fernandes. Alô, Antério Santos, vamos pegar que tá na hora, 6:41.

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5: Hora certa. 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

6:49 em São Joaquim, 6:49. 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

0: Alô, seu Damir Nunes, bom dia, Adinaldo, manda um música Velho Casarão para todos os integrantes do Piquete Coração Gaúcho. Tá certo? Um pouquinho vai sair, tá bom? Obrigado pela companhia, pela sintonia. Nosso pessoal lá do Mercado Tiro, tá ligado com a gente, pela companhia, pela sintonia, pela parceria. 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
0: Muito bem, previsão do tempo é com o Ronaldo Coutinho do Prado. Ronaldo, tempo para São Joaquim, para a nossa região, como fica nessas próximas horas? Bom dia.
2: Bom dia. O dia segue com o céu nublado, alguma garoa, algum chuvisco ainda pode ter, um pouquinho de vento e cai a temperatura. A mínima agora de manhã entre 7 e 9 graus, à noite pode ficar entre 4 e 5. E a tendência é que não passe muito aí dos 13, 15 graus. Perspectiva de uma melhora gradual final da manhã ou à tarde. Para quem não quer correr risco, amanhã. Amanhã vai ser tempo bom, frio, pode ficar perto aí de 0 a menos 2 nas baixadas, de 0 a 3 em boa parte da região. E à tarde provavelmente não passa muito aí dos 15, 18 graus com boa vontade. Mantém a tendência tempo bom também na quinta, frio de manhã, talvez ainda perto de zero com geada e agradável à tarde. Na sexta está indicando alguma chuva, alguma coisinha entre a tarde e noite de sexta e madrugada, talvez manhã de sábado, com a entrada de uma passagem para frente fria, entrada de um ar bem frio. Cai bastante a temperatura no sábado, faz muito frio no domingo, abaixo de zero domingo e segunda, com geada bem forte. Então o fim de semana vai ser bem frio, segunda e terça também. Da Climatera, Ronaldo Coutinho.
0: Ok, Ronaldo, obrigado pelos informativos e até um próximo contato. Conferimos previsão do tempo, 6:52 em São Joaquim.
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6: 6:57.

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31: 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Tia Mauro, olha aí, estão chegando os índios que vão correr o freio de ouro deste ano.
32: Pois é, Borges, e o comentário é que os três vêm bem a cavalo.
31: É, mas eles não vão ter só que montar, tem que cantar também.
32: Pode apresentar que eles já estão de pé no estribo.
31: Bueno, vamos lá então.
33: São três pingaços crioulos os favoritos ao freio. Em cada sangue um esteio da nossa raça campeira. Escorados na peiteira vão entrar sonando a venda na prova que é ferramenta da seleção.

0: 7:31 em São Joaquim.
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20: Tempo e temperatura.
0: 9 graus, temperatura, umidade relativa do ar em 94%, vento soprando a 13 quilômetros horários.
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0: 7:35.

0: Ouvimos com Teixeirinha Velho, Casarão, 7:39 em São Joaquim. Alô, meu amigo Aurélio Chaves, bom dia.
1: Certo. Manda aí o Pialo do Boi Brasil pra nós, amigo. Estamos na escuta da programação. Forte abraço, fica com Deus.
0: Valeu, meu irmão. Obrigado pela companhia, pela sintonia. Porque nós vamos curtir aí.

0: Muito bem, nós vamos agora até a Sono e Bem-Estar com Jonathan. Olá, Jonathan.
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0: 7:46.

7h53 em São Joaquim. E vamos aqui encerrando mais uma edição do programa Batendo Estribo, deixando-se um forte abraço. Obrigado pela companhia, pela sintonia. E até amanhã, se Deus quiser, a partir das 5h. Instantes tem Cris Soltos com Show da Manhã. Obrigado aí, muita coisa boa vindo por aí pra você.

Olha só, cada minuto desse novo dia deve ser vivido com intensidade, com compromisso, com esperança, com fé, com determinação. Percalços todos os dias aparecem e eles devem ser vistos como uma forma de nos fortalecer, de enfrentarmos em frente às coisas adversas ou às adversidades que a vida nos traz. Hoje é um dia que ainda não existe no passado. Pensa nisso. É inteiramente seu. Então, portanto, não importa o que ontem deixou.

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2: Opa, e aí, tudo bem? Tudo certinho com você? Muito bom dia! Manhã de terça-feira, início de mês de setembro, que seja o melhor mês de sua vida. Eu sou Cris Soto e é um prazer estar e ter você aqui já nesse início de mês, mais um mês juntinho aí com você. Hoje, início da Semana da Pátria, dia do profissional de educação física. Parabéns a todos. Temperatura nesse momento 11 graus, uma leve garoinha em São Joaquim. Pra cima desse dia!

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2: Porque se fosse eu falaria mais ou menos assim.
3: 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Antes de te bloquear, eu só vim te dizer que a partir de hoje pode tocar o terror, fazer o que quiser fazer. 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
1: Horóscopo do dia. Áries, de 21 de março a 19 de abril.
0: Temas que firme, 8h19, chegando previsões para você de Áries. Atenção, ariano, o dia pedirá um pouquinho mais de calma. Então tenha um pouquinho mais calma, paciência. O dia pedirá essa calmaria nesse início de mês de setembro. E não esqueça que também, além de você ter paciência, você vai ter que cumprir algumas demandas ao longo do dia. Talvez o cansaço bata no meio desta manhã, ariano.
1: Touro, de 20 de abril a 20 de maio.
0: Oi, Touro, encare uma conversa que você vem adiando melhor. Melhor escolher bem as palavras do que falar tudo de uma vez. Com um pouco de diplomacia, paciência, tudo se resolverá mais facilmente nas relações de trabalho, Touro.
1: Gêmeos, de 21 de maio a 20 de junho.
0: Atenção, atenção, geminiano, um projeto com amigos poderá custar mais do que o esperado. Você sentirá isso no bolso, valerá rever o valor antes de confirmar qualquer coisa no dia de hoje, hein, gêmeos?
1: Câncer, de 21 de junho a 22 de julho.
0: Oi, canceriano, com Marte em seu signo, a vontade de agir será grande, hein? Não force hoje, a porta não abrirá no empurrão. Foco no trabalho trará ótimos resultados.
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0: E o tempo em São Joaquim, nesse momento fechado, 11 graus a temperatura, umidade relativa do ar em 94%. Coutinho, como fica o tempo? Bom dia.
2: Bom dia. O dia segue com o céu nublado, alguma garoa, algum chuvisco que ainda pode ter, um pouquinho de vento e cai a temperatura. A mínima agora de manhã entre 7 e 9 graus, à noite pode ficar entre 4 e 5. E a tendência é que não passe muito aí dos 13, 15 graus. Perspectiva de uma melhora gradual final da manhã ou à tarde. Para quem não quer correr risco, amanhã. Amanhã vai ser tempo bom, frio, pode ficar perto aí de 0 a menos 2 nas baixadas, de 0 a 3 em boa parte da região. E à tarde provavelmente não passa muito aí dos 15, 18 graus com boa vontade. Mantém a tendência tempo bom também na quinta, frio de manhã, talvez ainda perto de zero com geada e agradável à tarde. Na sexta está indicando alguma chuva, alguma coisinha entre a tarde e noite de sexta e madrugada, talvez manhã de sábado, com a entrada de uma passagem para frente fria, entrada de um ar bem frio. Cai bastante a temperatura no sábado, faz muito frio no domingo, abaixo de zero domingo e segunda, com geada bem forte. Então o fim de semana vai ser bem frio, segunda e terça também. Da Climatera, Ronaldo Coutinho.
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0: Horóscopo do dia. Leão. De 23 de julho a 22 de agosto.
1: Oi, Leonino, um assunto de documentação, viagem ou processo destravará com um apoio inesperado. Poderá bater um cansaço das relações hoje. Use a diplomacia para contornar os obstáculos e vencer burocracias.
0: Virgem, de 23 de agosto a 22 de setembro.
1: Oi, Virgem, uma atividade de grupo esbarrará em uma conta que ninguém assumiu. Se enxergará o problema antes dos outros, valerá tocar nesse assunto com delicadeza. Sua palavra terá poder hoje, Virgem.
0: Horóscopo do dia. Libra, de 23 de setembro a 22 de outubro.
1: Oi, Libra, uma cobrança de um sócio ou parceiro vai chegar numa hora bem tumultuada, bem no meio de um compromisso profissional. Não responda de imediato, nem que a vontade seja grande. Encontre respostas dentro de você primeiro. O dia pedirá muita paciência e momentos de privacidade para pensar no próximo passo na carreira e finalizar um ciclo com saldo bem positivo. Cuide da sua beleza.
0: Escorpião, de 23 de outubro a 21 de novembro.
1: Diminua o ritmo sem me forçar a cumprir o cronograma. Um amigo trará uma informação que poderá mudar o rumo de um projeto e alterar o que já estava programado, Escorpião.
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Um abraço pro Vinícius, que já tá por aqui no nosso WhatsApp. A Melaine Oliveira, no bairro São José, pediu pra pegar carona uma música da Marília Mendonça, Troca de Calçada, que já toca pra você. Bom dia, Cris, tudo bem? Eu, José Ney Machado, moro na Marita Campos, gostaria de escutar uma música, qualquer uma do Rio Negro e Solimões, e ofereço a todos os ouvintes. Um abraço pra você, José Ney, um abraço pra sua família. Daqui a pouco já toca essa do Rio Negro e Solimões. Vou escolher uma bem legal ali pra você, viu? Silvana Oliveira, da Bossoroca, interior de Urupema, também participando aqui. A Carla, bom dia, Cris, como você está? Eu tô ótima, Carla. Melhor agora, fazia horas que você não aparecia, hein, Carla? Gostaria de ouvir Breno e Bernardo, Deixa Ela Voar, só pra curtir nessa terça-feira abençoada por Pai Oxalá. Me chamo Carla. Beijinho pra você, Carla. Muito obrigada pela sua sintonia. Rosângela também tá por aqui. Beijinho pra você, Rô. Ela que mandou aqui, ó. 1º de setembro, terça-feira. Coloco cada dia deste mês em tuas mãos. Guia-me em tudo que for fazer e esteja à minha frente, mostrando o caminho que devo seguir. Que mensagem bonita, Rosângela. Aquele abraço pra você. Flávio Luiz, da Santa Cruz, também participando. Aquele abraço, um ótimo dia. Bom dia, tudo bem com você? Deus abençoe sempre. Aurélio Chaves. Oi, Aurélio. Bom dia pra você. Ainda Marcilene Pereira. Bom dia, Cris. Um ótimo dia abençoado por Deus pra você e toda a sua família. E toca uma música da... Eu acho que ela quis dizer Maiara e Maraíza. O corretor mandou errado, mas é Maiara e Maraíza, com toda certeza. Corrige aí que a gente já coloca, tá certo? Já voltamos. Tem muita música pra você. E claro, tem as últimas pra Sagitário, Capricórnio, Aquário e Peixes.

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0: de vida íntima e aproveite este momento para fortalecer a sua posição profissional. Sucesso pela frente!
1: Capricórnio, de 22 de dezembro a 19 de janeiro.
0: Capricórnio, atenção, monte um roteiro de uma viagem a dois e intensifique a vida íntima. O desafio será conciliar o amor com a vida familiar. Se tiver que administrar um conflito nos relacionamentos próximos, o melhor papel será o de quem escuta os dois lados, sem prometer nada, hein?
1: Aquário, de 20 de janeiro a 18 de fevereiro.
0: Oi, aquariano, uma sensação de cobrança vindo de todos os lados pedirá momentos de privacidade nesta manhã. Por isso, comece o dia com autocuidado, planejamento, jogue a autoestima pra cima.
1: Peixes, de 19 de fevereiro a 20 de março.
0: Oi, peixes, a passagem de algo aí na sua vida nesta semana vai te deixar um pouquinho meio pra baixo, mas depois tudo normaliza, tá, peixes? A vontade de gastar com prazeres, filhos ou com uma viagem gostosa vai esbarrar no orçamento. Pense numa data melhor e planeje com quem divide as contas com você, peixes.
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1: Ouvintes da Rádio Nevasco, meu cordial, sincero, bom dia. Hoje, dia 1º do mês de setembro do ano 2026, estamos ainda vivendo esse tempo de frio, né? Nos últimos dias, no nosso estado de Santa Catarina, Rio Grande,

particularmente, mas em outras partes do Brasil e do mundo, vivemos essa tristeza das intempéries do tempo, trazendo sofrimento, mortes, destruição. Vamos continuar confiando na misericórdia de Deus e rezando para que essas coisas sejam amenizadas. A você, caro irmão, cara irmã, que nos acompanha então nesse dia, estamos entrando no mês dedicado à Palavra de Deus. E para hoje, a liturgia do dia nos convida a refletir o Evangelho tirado de São Lucas, capítulo 4, versículos do 31 ao 37, o qual vamos proclamá-lo. O Senhor esteja convosco e Ele está no meio de nós. Proclamação do Evangelho de Jesus Cristo, anunciado segundo Lucas. Glória a vós, Senhor. Naquele tempo, Jesus desceu a Cafarnaum, cidade da Galileia, e aí ensinava aos sábados. As pessoas ficavam admiradas com o seu ensinamento, porque Jesus falava com autoridade. Na sinagoga havia um homem possuído pelo espírito de um demônio impuro, que gritou em alta voz: "Que queres de nós, Jesus Nazareno? Vieste para nos destruir? Eu sei quem tu és. Tu és o Santo de Deus." Jesus o ameaçou, dizendo: "Cala-te e sai dele." Então o demônio lançou o homem no chão, saiu dele e não lhe fez mal nenhum. O espanto se apoderou de todos eles, que comentavam entre si: "Que palavra é essa? Ele manda nos espíritos impuros com autoridade e poder, e ele sai?" E a fama de Jesus se espalhava em todos os lugares da redondeza. Palavra da salvação. Glória a vós, Senhor. Meditemos de uma maneira bem breve a esta palavra. Só nosso espírito nos conhece no íntimo. Assim, só o Espírito de Deus conhece o que existe em Deus. Realidade de Deus inaceitável ao nosso espírito por nos parecer uma insensatez. Mas o Espírito nos revela o que é de Deus. Até o espírito de um demônio impuro reconhece a grande realidade de Deus entre nós. Jesus Nazareno, o Santo de Deus, e que veio exatamente para o destruir. E de fato, Jesus se mostra com autoridade e poder sobre os espíritos impuros. Jesus pode nos libertar deles, o que não é fácil. Eles podem lançar-nos ao chão, porém, libertos deles, mal nenhum nos atinge, pois mal mesmo é estarmos sob o poder deles. Os incômodos em nossa libertação, diante da própria libertação, são um nada. Pormo-nos ao lado de Deus e de seu reino é tudo. Ganhamos tudo e nada perdemos. Nós estamos então iniciando esse mês da Bíblia, o qual nos é convidado ler, refletir o livro de Daniel, e traz como lema: "Seu reino jamais será destruído." Daniel 7, versículo 14. Então, quem puder, procure assim, ao longo desse mês, ir lendo este livro e também refletindo. Vamos abençoar a água que vocês têm aí junto a si, bem como suas propriedades, suas famílias, tudo que lhes pertence. O Senhor esteja convosco e Ele está no meio de nós. Oremos. Dignai-vos, Deus Pai, de bondade, abençoar e santificar esta água que vossos filhos e filhas vos apresentam, sinal do nosso batismo, a vida nova em Cristo,
que todos quantos dela tomarem por ela forem tocados na aspersão, sejam por vós protegidos, livres de todos os perigos, de todos os males, das tentações. Liberte aos enfermos, trazendo-lhes a cura das enfermidades físicas e espirituais, bem como trazendo saúde para todo o seu povo. Que o Senhor abençoe também aqueles que nos acompanham nesse momento, em suas casas e tudo que lhes pertence. Em nome do Pai, do Filho, do Espírito Santo. Amém. Obrigado, Rádio Nevasca, por mais este espaço.

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2: 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Um ativozinho pra você que ligou o seu rádio agora. Que bom ter você aqui, melhor ouvinte desse mundão. 104.1 São Joaquim, Santa Catarina, é a voz da comunidade. Bom dia.

0: Rosque FM, Yasmin Santos e Simone Mendes, nem a pau, 9h23.
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1: Às vezes, para esquecer um grande amor, a gente precisa mais do que uma.

Palmas, Kefim, Matheus Fernandes e Xande Avião no balanço da rede. Um ótimo dia pra você que ligou seu rádio agora. Que bom ter você na nossa sintonia hoje.

0: escrito pra você ir riscando durante o mês, pra você analisar o que tá dando certo, o que você tá conseguindo concluir, fazer, o que você se propôs, né? Para esse mês, porque muitas vezes nem ao longo do dia a gente tem aquele análise e vê que não fez nada, né? Durante aquele dia. Então, que esse mês seja produtivo pra você. Vai participando aqui no 49-91-17-8488, porque atenção, hein? 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
1: E bora de aniversariante desse 1º de setembro. Parabéns para Paola Oliveira, o Leonardo Vinícius. Parabéns para Jéssica Kislin de Oliveira. Parabéns, Jéssica. Ainda de aniversário, Daniel Carvalho, Luciano Beto, o Jaison Thiago, a Daiane Branco. Parabéns, Daiane. Eronilson Fernandes, o José Alsoni Guimarães, ainda a Jéssica Velho Henrique e o Ricardo Flores. Parabéns, parabéns, parabéns. Saúde, felicidades. E você que está de aniversário hoje, sinta-se abraçado e que seja o melhor ano de sua vida. 9h54.

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1: E vamos com o direto da redação, com informações da Rádio 2 sobre internet que leva moda aí do Agreste para todo o Brasil.

0: A capital do agronegócio, a cidade de Ribeirão Preto, no interior de São Paulo, se prepara para sediar um dos eventos jurídicos mais relevantes do setor. Nos dias 17 e 18 deste mês de setembro, a Ordem dos Advogados do Brasil, Seção São Paulo, promove a terceira Conferência Estadual de Direito e Agronegócio, um encontro para aprimorar a atuação e o conhecimento dos profissionais do direito na área. O evento reunirá especialistas, juristas, produtores e profissionais da advocacia para debater os grandes temas e desafios do direito aplicado ao campo, como detalha o presidente da OAB São Paulo, Leonardo Sica.
1: Depois do sucesso da primeira edição da Conferência do Agro, ela se consolidou como um dos principais fóruns jurídicos no estado e no país para discutir direito e agronegócio. O Congresso também, claro, é um espaço ideal para conhecer profissionais da área de atuação, fazer networking, relacionamento e fortalecer a sua atuação nesse ramo e em diversos outros ramos também, né? Direito ambiental, direito da tecnologia, que são temas correlatos aqui.
0: De acordo com o SICA, a programação foi planejada com temáticas que abordam o direito e o agronegócio em diversas frentes, como direito trabalhista, economia, tecnologia, negócios, sustentabilidade e gestão. Os temas mais atuais estarão em pauta. Quem já atuou ou deseja ingressar nesse setor estratégico que impulsiona a economia brasileira, já pode se inscrever para participar do evento no site conferenciaagro.oabsp.org.br. Além de fazer as inscrições, também dá para conferir lá toda a programação do evento. Lembrando que as vagas são limitadas. Da Rádio 2, Milena Abreu.
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Rock FM, a rádio que mais toca a música pra você. 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A Receita Federal, tema de hoje. A Receita Federal pagou ontem o quarto e último lote regular de restituição do imposto de renda deste ano, né? E vamos combinar, um dinheirinho a mais na conta é sempre bem-vindo, não é verdade? A gente quer saber quando cai um dinheirinho extra na sua conta, o que você faz? Conta pra gente aqui no 4991178488. Já aproveita, manda aquele abraço pra quem você quiser.

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rádio que mais toca música pra você, sol radiante em São Joaquim, nesse momento, 12 graus, umidade relativa do ar em 86%, e eu viajando no mundo da internet sobre aqueles fatos desconhecidos que é uma página. Tem uma pesquisa realizada pela Inovação Center, revelou que cerca de 16,4 milhões de cidadãos americanos adultos acreditam que o leite com chocolate é originado diretamente de vacas marrons. Sério, gente? É uma pesquisa séria essa. O dado aponta que 7% da população adulta do país compartilha dessa percepção sobre a origem do produto lácteo industrializado. O levantamento estatístico também indicou que 48% dos entrevistados demonstraram desconhecimento ou incerteza sobre a procedência real do leite consumido em larga escala do país. Já pensou? Acreditar que vem da vaquinha marrom? Aí, ó, criança, o Nescau, chocolate, líquido, vem lá da vaquinha marrom. 10h35.

0: Mas que fique 10 horas 41 minutos. Nosso tema de hoje para você responder aqui: quando cai um dinheirinho extra na sua conta, o que você faz? Daí você já foi lá, já pagou as contas, já fez alguma coisa de útil e agora tem esse dinheirinho extra. O que você faz? Continua pagando conta, porque às vezes aquele salário não deu para pagar todas as contas. Você vai lá, se mima com alguma coisa. Ah, eu vou me mimar, E aí, conta pra gente.
1: E aproveitando o embalo, Cris, gostaria de oferecer uma música para o meu neto, Davi, que hoje está completando aniversário.
0: Parabéns, Davi!
1: Parabéns, meu neto. Que essa data se repita por muitos, muitos anos. Isso eu e o teu avô que desejamos para você. Beijos!
0: Então, parabéns, parabéns, Davi.
1: Olha, Cris, respondendo a enquete do dinheirinho extra, se eu tivesse um dinheiro extra, é conta. Minha irmã, não sei como que a gente, mulher, consegue fazer tanta conta.
0: É verdade, né? Tem mulheres que são mais, né, Carla? Tem as mulheres consumistas. Ainda bem, né, que não somos. Eu acho que toda mulher... Mas tem os homens consumistas também, hein? Tem homens que são consumistas, muito consumistas. Ou de roupa, ou de coisa pra casa, em alguma coisa. É muito, né? A Carla diz que ela gosta de gastar. Ainda, bom dia, se tiver espaço aí, Felipe Araújo, amor da sua cama. Giovanni, grande abraço pra você. Inclusive, é a música que a Carla pediu também, né? Né, Carla? Amor da sua cama, se não me engano. Beijo grande pra você. Kécia Padilha Borges está participando aqui do sorteio da padaria Low Carb. O Pipia de Bom Jardim da Serra. Bom dia, Pipia. Tudo bem?
2: Bom dia, minha amiga Cris. O Pipia direto de Bom Jardim da Serra. Cris, toca aquela música Mensagem Errada. Agradecendo para todo o pessoal de Bom Jardim, todos que estão aqui, especialmente para você, especialmente para todo o pessoal que está escutando a Nevasque. Deus abençoe todos vocês e todos nós aqui, ok? Valeu, Pipi, quero concorrer à sexta.
0: Tá concorrendo, Pipi, grande abraço para você, todo o pessoal em Bom Jardim da Serra. Cris, bom dia. Eu com certeza pagaria mais umas contas que ficaram sobrando do mês passado, se caísse um dinheiro extra hoje, mas também me Maria com alguma coisa, principalmente comida. Amo comprar Nutella daquelas grandes, então eu compraria uma Nutella. Um bom gasto, né? Gastar com Nutella é bom demais, gente.

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0: Quem gostou faz barulho aí, churrascão faz.
1: Fernando de Sorocaba, muito obrigado.
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3: Nevasca FM, a rádio que mais toca música pra você, 10:55, e aí, já tá participando, já tá mandando seu abraço, respondendo nosso tema de hoje, quando cai aquele dinheirinho extra, o que você faz? Você paga contas, você deixa guardadinho, conta aí pra gente. Bom dia, Cris. Aí, não cheguei na fase de, ainda, né? Não cheguei na fase de sobrar dinheiro, mas quando dá uma folgadinha, com certeza compro coisas que meu filho precisa. Gostaria de participar do sorteio. A Cleonice Barbosa Soares, da localidade do Fundo do Boava. Bom dia, Cris. O tema de hoje, com certeza, Mimi Maria. Angelita, beijinho pra você, Angelita. Oi, Cris. Eu, quando cai um dinheiro extra, que é muito difícil, mas quando cai, eu vou no salão de beleza, cortar meu cabelo, fazer as unhas e tudo que eu tenho direito. É a Jacira. Beijinho pra você, Jacira. Obrigado pela sintonia. Cris, eu pago sempre o meu telefone com mais crédito quando cai um dinheiro extra.

0: minuto. Patufu, canção pra você viver mais. Uma música que foi lançada lá no ano de 1998, no álbum Televisão de Cachorro. Participou já aqui? Ainda não? 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
0: A previsão do tempo chegando com Ronaldo Coutinho. Tempo bom nesse momento, sol entre nuvens. Coutinho, bom dia.
2: Bom dia. O dia segue com o céu nublado, alguma garoa, algum chuvisco que ainda pode ter, um pouquinho de vento e cai a temperatura. A mínima agora de manhã entre 7 e 9 graus, à noite pode ficar entre 4 e 5. E a tendência é que não passe muito aí dos 13, 15 graus. Perspectiva de uma melhora gradual final da manhã ou à tarde. Para quem não quer correr risco, amanhã. Amanhã vai ser tempo bom, frio, pode ficar perto aí de 0 a menos 2 nas baixadas, de 0 a 3 em boa parte da região. E à tarde provavelmente não passa muito aí dos 15, 18 graus com boa vontade. Mantém a tendência, tempo bom também na quinta, frio de manhã, talvez ainda perto de zero com geada e agradável à tarde. Na sexta está indicando alguma chuva, alguma coisinha entre a tarde e noite de sexta e madrugada, talvez manhã de sábado, com a entrada de uma passagem, uma frente fria, entrada de um ar bem frio. Cai bastante a temperatura no sábado, faz muito frio no domingo, abaixo de zero domingo e segunda, com geada bem forte. Então o fim de semana vai ser bem frio, segunda e terça também. Da Climatea, Ronaldo Coutinho.

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1: Que FM 11:09, ótimo dia pra você. Bora lá pra mais uma hora de show da manhã. 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
1: O destino deve estar nos olhando com aquela cara de quem diz: eu tentei juntar vocês dois. O destino deve estar nos olhando, decepcionado. Que pena, que pena que a gente estragou tudo.

0: anos à frente da empresa. Com isso, encerrou um dos ciclos mais longos da história da Apple, né? Cook assumiu o comando em agosto de 2011, sucedendo Steve Jobs, que morreu de câncer em outubro daquele ano. Então, ele entrou no lugar, né, de Steve. Lembrando que ele morreu aos 56 anos. A partir desta terça-feira, a Apple será comandada por John Ternus, atual vice-presidente sênior de engenharia de hardware.
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0: Agora 11 horas 20 minutos. Não esquece de responder o nosso tema de hoje. Aquele dinheirinho extra na sua conta, você vai fazer o quê? Caso caísse assim de repente.

0: Ask FM, Zé Neto Cristiano, Largada as Traças. 11h22.
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0: Estudo global para tentar eliminar a hepatite B terá participação do Brasil.
2: Vai participar de um estudo inédito sobre hepatite B. A pesquisa global é comandada pela Faculdade de Medicina da Universidade Johns Hopkins, nos Estados Unidos, e vai ter a participação, além do Brasil, da Índia, Senegal e Uganda. Por aqui, o estudo será representado pelo Hospital Universitário Cassiano Antônio Moraes, da Universidade Federal do Espírito Santo, e pela Universidade de São Paulo. O objetivo é observar o comportamento do vírus da hepatite B em pacientes de diferentes países e como são as respostas imunológicas dos infectados. A análise também vai envolver pessoas com HIV. A hepatite B é uma doença viral que ataca o fígado. A proposta do estudo é eliminar as hepatites virais como problema de saúde pública até 2030. O consórcio foi criado em 2023, mas suspenso em 2024 e retomado no ano passado. No Brasil, a pesquisa começou este ano e deve durar 5 anos. Terá a participação de 600 pacientes com hepatite B nos 4 países. Da Rádio 2, Fabiola Altran.

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0: Mais FM, 11:35, pra você não perder a hora de jeito algum. 11:35. Cris, resposta da enquete. Eu, tudo que entra extra, invisto em galinhas e mercadorias para vender. Dinheiro gera dinheiro, é isso aí. Visionário, né, Giovanni? Beijo grande pra você. Cris, eu simplesmente, quando entra um dinheiro extra, já faço um lanchinho pra mim e para as minhas filhas. É a Maitê. Beijinho pra você, Maitê. Beijo pra suas filhas, pra toda a sua família. A Fátima Lima, do bairro Madre Paulina, respondendo ao tema, eu gasto com lanche. Gente, o lanche é o que tá ganhando a enquete de hoje. O que você gasta quando entra um dinheirinho extra? É lanche. Tem aqui a Priscila Costa, lá do bairro Marturano. Cris, eu com certeza com sushi. Amo sushi, amo temaki. Então, sempre que entra um dinheirinho extra, lá vai eu pedir um temaquinho. Bem investido esse dinheiro, hein? Bem investido, Priscila. Aquele abraço pra você. Bom dia, gostaria de participar da sexta, Franciane Oliveira Macedo. Beijinho pra você, Fran. O Serginho também tá por aqui.
1: Boa tarde, Cris, tudo bom?
0: Ótimo.
1: O Serginho aqui, do Mato Paulina. Tô aqui no galpão do rancho de amigo aqui na minha casa, recolhendo uma lenha aqui. E quero participar dessa sexta aí, tá bom? Um abraço, fico com Deus, tá bom? Sérgio Antônio dos Santos.
0: Um abraço pra você, bom trabalho, Sérgio. Um abraço também lá pra Zeila Oliveira de Santa Isabel. Bom dia pra você também. A Pâmela da Madre Paulina, ela que tá participando do sorteio, da nossa programação. Por aqui também a Ilza.
2: Bom
0: Oi,
2: dia,
0: Ilza.
2: Cris. Bom Queria dia. Participar do sorteio. Eu sou a Ilza Machado, lá na Nossa Aparecida.
0: Um bom dia lá pra Franciane Oliveira Macedo. Beijinho, Fran. Matias Iago Barbosa de Lima Oliveira participando. A Lidiane Araújo do Centro. Um bom dia lá pra Andréia. Oi, Andréia.

oferecer para todos de Urupema um abraço a todos vocês de São Joaquim, para vocês da rádio um forte abraço para você também. 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Participa aqui que já tem sorteio.

0: Caio Rodolfo, Hugo e Guilherme. Obrigado.
1: Você vai precisar, viu?
0: Muito obrigado, cara. Que honra.
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2: Nevasca FM 11:48. Setembro é um mês maravilhoso, chegando cheio de oportunidades para você. E claro, você sintonizado aqui na melhor sintonia do seu rádio, 104.1 São Joaquim, Santa Catarina. Você que tá pegando estrada, me levando junto, obrigada por essa carona, obrigada. Vai com cuidado, hein? Me leva direitinho aí, hein? Vai com cuidado, dirige aí com muita atenção, sempre cuidando de você e dos outros. É o único lugar que eu recomendo você cuidar dos outros, é na estrada, hein? Então cuida bem pra você fazer uma boa viagem, me levar segura também com você. Um ótimo dia para todo mundo, muito obrigado por essa audiência maravilhosa, obrigado a todos que participaram, continua, porque daqui a pouquinho já tá chegando o Will Andrade com a Adilson Alves, com a programação da Voz da Cidade. Eu volto com você na hora da corneta, logo mais às 18 horas com as principais notícias. E é um mês inteirinho, um mês de setembro, e às vezes aquele imprevisto chato que aparece para estragar o dia, só o universo nos protegendo de algo pior, não esqueça, viu? Às vezes a gente acha, ah, aconteceu algo, um imprevisto, não vai dar pra fazer tal coisa ou pra ir pra tal lugar, mas é o universo te protegendo de algo pior, às vezes lá na frente, né? Nem todo atraso é prejuízo, às vezes é só a vida ajustando a rota. E tem gente que diz, né? Ah, eu tenho que passar por vários leões, e os leões que aparecem no caminho, não brigue com ele. Quem sabe você oferece um cafezinho pro seu leão do dia, fazer uma amizade, seguir o dia em paz. Porque a vida já é curtinha demais, né? Pra você passar gastando energia à toa. Então, à toa. Então, menos reclamação, mais sabedoria e leveza pra encarar o que vier. Porque tem gente que já acorda reclamando da vida, já acorda com aquela cara carrancuda. Nossa, estraga até o dia de quem trabalha junto ou de quem convive junto, né? Na família, alguma coisa assim. Então, coloca um sorrisinho no rosto, seja mais pra cima e deixa a cara carrancuda em casa, hein? E de preferência não use nem em casa. 11:51, quem se deu bem levando

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2: Muito bem, senhoras e senhores, o nosso boa tarde. Estamos iniciando pela Rádio Nevasca o nosso programa A Voz da Cidade nesta terça-feira, dia 1 de setembro de 2026. A apresentação a Adilson Alves e o meu colega Will Andrade. Boa tarde, Will.
3: Boa tarde, Adilson. Boa tarde a todos os nossos ouvintes. Início da Semana da Pátria e também Dia do Profissional de Educação Física. Estamos no ar com mais uma edição da Voz da Cidade, primeira edição do mês de setembro.
2: Temperatura nesse momento 12 graus, umidade relativa do ar 77%, tempo nublado nesse momento em São Joaquim, mas conforme a previsão do tempo, que logo mais vamos atualizar com o Ronaldo Coutinho, o tempo a partir de agora, né, é para melhorar, é para abrir, para vir sol. Mas iniciando o mês de setembro, a Semana da Pátria, é o primeiro programa, conforme meu colega já falou, da Voz da Cidade. Nesse momento está no ar, então, para você que está aí ouvindo a Rádio Nevasca, a Voz da Cidade. E para você que está desempregado, gostaria de arrumar emprego? A gente vai te ajudar a arrumar emprego ou contratar alguém para trabalhar para você. Nesse momento, você não paga nada, você manda para nós dois números de WhatsApp: 49 991 17 8488, ou ainda 49 32 33 42 35. Os demais anúncios a gente anuncia, tem uma pequena taxa, mas a gente pode anunciar para você aqui na Voz da Cidade. A sua opinião também é muito importante para nós aqui, respeitosamente, é claro, dentro do nosso programa. Você tem voz e vez para poder falar, expressar a sua opinião aí da sua rua, do seu bairro, da sua localidade, do seu município. Um elogio que você queira prestar para alguém também está liberado aqui na Voz da Cidade. Muito bem, eu só quero registrar um assunto que ontem, né, me procuraram aqui pessoalmente, um morador ali do São João do Pelotas, que precisava de uma rede elétrica que chegasse até a sua casa. Eu falei para ele, ele queria fazer uma matéria, gravar uma matéria aqui para a Voz da Cidade. Eu falei para ele que eu ia entrar em contato com o responsável da Celesc. Então assim eu fiz ontem à tarde, falei com o responsável aqui da Celesc aqui de São Joaquim, com o Maico. Quero mandar um grande abraço pro Maico e para toda a equipe da Celesc, que sempre nos atenderam muito bem quando a gente entra em contato com eles. E o Maico já me passou, né, o contato, né, que eu tinha que entrar em contato com a Ângela, que é a secretária regional do estado de Santa Catarina em Lages. E assim eu já tinha o contato da Ângela, entrei em contato com ela, também me respondeu, me atendeu muito bem. Quero mandar um abraço para ela, para a Ângela, que é a secretária regional da Celesc. E graças a Deus já está dando andamento, viu, nesse pedido desse morador lá, do seu Arlindo, lá de São João do Pelotas, que está aí sem luz até o presente momento, né? Mas já está tudo certo, seu Arlindo, né? Ele já está sabendo, a Ângela já entrou em contato com ele, e o mais rápido possível o senhor vai estar com a sua luz aí no seu sítio, para o senhor poder ter a sua geladeira, o seu freezer, né? E é claro, e poder estar aí mais confortável aí na sua propriedade. Que coisa boa, né?
3: Coisa boa.
2: Então a gente, eu disse para ele que dentro das possibilidades, o que a Voz da Cidade pudesse ajudar através da Rádio Nevasca, nós ia fazer por ele. Então, eu disse para ele: "Não vamos fazer matéria nenhuma, porque eu sei que eles vão nos atender." Então, quero mandar mais uma vez, reforçando mais uma vez, mandar um abraço pro Maico aqui de São Joaquim, que é o nosso gerente aqui da nossa Celesc, e para toda a equipe da Celesc, que faz um trabalho magnífico, e também para a secretária regional do estado de Santa Catarina, que é a Ângela, que mora em Lages, que nos recebeu, que me atendeu muito bem pelo meu pedido que eu fiz para ela. Já está dando andamento aí para o seu Arlindo, que chega à luz até na sua propriedade. Seguimos então, meu colega Will. Agora são 12:30, Will Andrade é com você. Vamos com o Alexandre Garcia? Tá bom, ele está chamando, né? Alexandre Garcia, bom dia.
4: Bom dia. Primeiro assunto de hoje. Eu achei muito estranho, melhor, assustador, que Lula tenha dito na sabatina na Globo: "A mim não preocupa a dívida pública." Pois é, isso saiu na Globo, e o jornal O Globo está mostrando que é assustadora. E sabem por quê? Porque metade da dívida paga um juro lá na Selic. É mais de 1 trilhão por ano de juro, é dinheiro posto fora. A dívida pública está em 10 trilhões e 800 bilhões e disso 5,7 trilhões são letras financeiras do Tesouro com a taxa de juros lá em cima. Olha, só para lembrar, essas letras na pandemia, na Covid, no governo Bolsonaro estava em 34%. Agora, sobre o estoque total, está em 51,1%. É uma bomba relógio para o próximo mandato presidencial. Eu fiquei muito impressionado com a biografia da senhora Roberta Luxinger. Começar que esse Luxinger dela não é nada de suíço. É, o avô dela seria do Credit Suisse. É falso, é mentira, né? Teve um acidente aéreo em que morreu uma tia dela. Ela entrou, praticamente cruzou na herança para pegar a herança, pegou nome e foi um... A atitude dela é de... Os franceses chamam, né? Ficou marcado esse rótulo. Nouveau riche, novo rico. Né? É aquela pessoa que precisa mostrar para os outros que ganhou dinheiro. Aí compra bolsa de marca, sapato de marca, cinto de marca, roupa de marca, mala de marca, relógio de marca. Aquela coisa ridícula, né? Que o rico não faz, né? O rico de berço não faz isso. O rico de berço prefere a vida discreta. O dinheiro do rico atrai dinheiro. O dinheiro do novo rico é gasto, mostrando para os outros a tentativa de que é rico. Bom, agora o Estadão mostra que a empresa que ela representava como lobista, uma empresa de Florianópolis, fez contratos com o governo de 81 milhões, mais com a Telebrás. Eu lembro que tem uma declaração dela, uma mensagem dela pro Lulinha, dizendo: esse ano vamos chegar a 100 milhões. Não vai dar. Depois que o Lula a chamou de pilantra, de malandra e de ter cometido uma imbecilidade, acho que vão ficar com o pé atrás em relação a ela. Eu fiquei impressionado com uma reportagem da Gazeta que mostra a senhora Vanessa Rolim de Moura, de Ji-Paraná, criando 6 filhos sem o marido, porque ele fugiu para o exterior, porque foi condenado a 14 anos por causa do 8 de janeiro. Já tinha sido preso antes da condenação, ele estava com tornozeleira e tal, e fugiu para o exterior, a gente não sabe onde ele está. Ele é caminhoneiro. Agora, bloquearam todos os bens da família, inclusive os caminhões. Eu vi na foto 4 caminhões, ele começou com 1, claro, 4 caminhões. Interessante que eu fui ler a lei de abuso de autoridade, peguei a lei antiga. Sabe de quando é a lei antiga? De 9 de dezembro de 1965, em pleno regime de 64. E é dura essa lei de abuso de autoridade. Quem fizer prisão arbitrária, quem não der legítimo direito de ampla defesa, quem inventar um motivo para prender a pessoa, vai em cana. Mas aí eu vi que tem outra lei, a lei é de setembro de 2019, a lei 13.869. A primeira, se alguém tiver interesse, a lei 4.898. A lei atual, a lei vigente, trata praticamente da mesma coisa. Se a autoridade restringir o direito, o amplo direito de defesa, né, de todas as formas, há 1000 formas de fazer isso, né, se a autoridade prendeu, saindo da previsão legal, né, eu fico lembrando, isso é abundante, né? A começar pela aquela perfídia de pôr as pessoas no ônibus, supostamente para irem para a rodoviária, sem saber por que estavam sendo presos, sem ouvir os seus direitos, né? Coisas que foram feitas depois, julgamentos coletivos. Estamos vivendo isso aqui. Por isso que eu gosto de ler a Constituição, coitada. Mas é a única coisa que nos salva de uma lei das selvas. De Brasília, Alexandre Garcia.
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10: Na Nevasca, faltando 20 para uma. Boa tarde.
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10: Muito bem, estamos apresentando a voz da cidade nesta terça-feira, dia 1º de setembro. Will Andrade. Primeiro de setembro chegou.
11: Primeiro de setembro, início do mês, né? Semana da Pátria.
10: Vai marchar esse ano de novo ou não?
11: Vou marchar
10: sim. Me lembrei agora que eu te vi você marchando no ano passado.
11: Exatamente, eu sou veterano da Escola Jurema, da Escola da Madre.
10: Participa da...
11: Eu toco na banda.
10: Na banda da escola, olha só.
11: Adilson, só pra você ter noção, olha, chutando meio por baixo vai fazer uns 10, 15 anos que eu toco na banda da Escola Jurema. Eu saí do ensino fundamental, né? Porque a escola, ela funciona somente até o nono ano. Né, e fui pro ensino médio no Colégio Manuel Cruz e mesmo assim eu tocava na banda da Escola.
10: Mas você toca bem ou atrapalha quem tá tocando?
11: Eu mais atrapalho do que toco bem.
10: Tá bom então, meu amigo. Oi, o nosso colega Aguinaldo está chamando, é isso?
11: Exatamente, uma entrevista bem exclusiva com o Dr. Lucas Zanetti, trazendo algumas atualizações. Claro, eles que são clientes nossos, são parceiros e trazendo agora informações também de utilidade pública, se tratando de saúde aos nossos ouvintes. Vamos ouvir.
12: Olá, ouvintes da Rádio Nevasca, programa Voz da Cidade. Bom, hoje nós vamos conversar com o Dr. Lucas Zanetti, responsável pela Zanetti Radiologia. E o Dr. Lucas, a partir de agora, né, faz parte aqui da família Nevasca, da família de vitoriosos anunciantes da Rádio Nevasca. Dr. Lucas, olha, seja muito bem-vindo. Conta para os nossos ouvintes um pouco aí sobre a Zanetti Radiologia, essa grande novidade aqui para São Joaquim.
13: Boa tarde, Agnaldo. Boa tarde, ouvintes da Rádio Nevasca. Nós inauguramos a nossa clínica há aproximadamente 2 anos, com o propósito de oferecer aos pacientes e aos profissionais da odontologia de São Joaquim exames de alta qualidade, trazendo para perto da nossa cidade recursos que até então só existiam ou só estavam disponíveis em grandes centros.
12: Pois bem, interessante agora. E agora, quais os exames exatamente, né, eles podem ser realizados na Zanetti Radiologia? Já observando que aquilo que você, amigo ouvinte, precisava fazer fora da nossa cidade, hoje temos aqui na Zanetti Radiologia. Então, quais exames podem ser realizados aqui, doutor?
13: Aguinaldo, nós contamos com a radiografia panorâmica digital, que ela é utilizada para uma avaliação geral. Também contamos com a tomografia computadorizada. Esta ela é fundamental para exames em que o paciente precisa realizar implantes, cirurgias complexas ou pesquisa de fraturas. E também nós realizamos a famosa documentação ortodôntica, aquela pasta que a população precisa quando vai colocar aparelho.
12: Perfeito. Agora, qual a diferença, o diferencial, né? Quais as vantagens de realizar esses exames na Zanetti Radiologia?
13: Primeiramente, as documentações ortodônticas, nós não utilizamos aquelas incômodas moldagens para registro das arcadas, que isso acarreta até em náuseas para os pacientes. Aqui nós usamos um escaneamento dos dentes, que é um aparelho muito confortável, e ele registra o posicionamento de cada dente com alta precisão. Em segundo lugar, os nossos exames, que também são de alta qualidade e precisão, eles podem ser levados para qualquer dentista para fazer a sua análise.
12: Perfeitamente. Agora, nesses 2 anos aí de atuação, né, qual a sua percepção com referência à empresa, né, neste ramo da odontologia aqui para a nossa cidade e região?
13: Foram 2 anos de muito aprendizado e crescimento. Nós temos orgulho de estar aqui e investir em São Joaquim, pois somos muito, muito gratos a todos os dentistas e pacientes que acreditam no nosso trabalho. E por isso que nós continuaremos a investir em conhecimento e tecnologia.
12: Importante. Agora, qual a mensagem que o senhor gostaria de deixar para os nossos ouvintes com referência a essa área de atuação?
13: Aos cirurgiões dentistas, Aguinaldo, eu digo a eles que acreditem no nosso trabalho. Queremos ser seus parceiros, por isso indiquem seus pacientes. E aos ouvintes, a nossa equipe está bem preparada para atendê-los com respeito e carinho e muito profissionalismo. Serão todos bem-vindos.
12: Isso é muito importante, né? Inclusive, assim, falando de uma questão bem pessoal, minha filha fez um tratamento aí. Um trabalho bem complexo aqui com o Dr. Lucas, e tudo ocorreu, graças a Deus, muito bem. Agora, um detalhe importante, né? Quanto ao horário de atendimento, os ouvintes querem saber.
13: O nosso horário de atendimento, ele é de segunda a sexta. Ele começa às 8h30 e vai até às 11h30 da manhã. Quanto à tarde, ele começa às 13h30 e vai até às 18h. Mas nós sempre temos uma secretária disponível no WhatsApp, e você pode mandar mensagem se precisar de um horário especial. A gente está aqui para atendê-los.
12: Perfeitamente. Agradecemos aí a sua participação e continuamos aí com essa parceria fantástica, Rádio Nevasca e Zanetti Radiologia.
13: Muito obrigado, Aguinaldo. Boa tarde.
11: Muito obrigado, Aguinaldo, pela participação, em especial também ao Dr. Lucas Zanetti, nosso parceiro aqui da Zanetti Radiologia, parceiro da Nevasca FM. Obrigado aí pelos informativos, pelas informações, que é sempre muito importante, né, Adilson? Inclusive, nesse mês de setembro também é o mês que é direcionado ao combate à prevenção ao suicídio, né? Então a gente também vai procurar trazer, a gente tá planejando, né, em trazer uma psiquiatra, um psicólogo aqui na programação da Nevasca FM para falar um pouquinho também sobre esse tema tão importante, que é a prevenção com o suicídio, né? Trazendo dados, trazendo informações e, claro, a importância de se prevenir, de se consultar, de fazer todo um tratamento também. Então a gente vai trazer ao decorrer da programação da Nevasca FM.
10: Sem dúvida nenhuma. Vamos seguindo então com o nosso programa A Voz da Cidade, 12:47, 12:47. Nosso colega Will Andrade Granizo deixa rastro e danos e atinge 20 residências no interior aqui de São Joaquim, Uiô, é isso?
11: Pois é, conforme destacado pela Defesa Civil e também pelo portal São Joaquim Online, né, a Defesa Civil e a Assistência Social distribuíram lonas, cadastraram famílias e vistoriaram também pontes após o temporal. Galpões e veículos também foram danificados. A forte chuva de granizo que atingiu São Joaquim na manhã desta última segunda-feira, dia 31 de agosto, deixou um rastro de danos em diferentes localidades do município. Segundo o levantamento inicial, 20 residências foram atendidas pelas equipes municipais. O fenômeno ocorreu por volta das 7h30, né, e danificou telhados, galpões, veículos e outras estruturas. A força das pedras de gelo mobilizou a Defesa Civil Municipal e a Secretaria de Assistência Social. Logo após o temporal, as equipes iniciaram as vistorias para identificar os prejuízos e prestar atendimento emergencial às famílias atingidas, conforme você pode também acompanhar ali no portal São Joaquim Online, que tem vídeos mostrando o momento. Então, os principais danos em imóveis foram registrados na comunidade Costa da Antonina, também Estância do Meio e ali na comunidade do Zabate. Durante o atendimento, a Defesa Civil entregou lonas para a cobertura emergencial dos telhados. Dessa forma, as famílias puderam aí proteger temporariamente as casas contra as chuvas. Além disso, os moradores que tiveram danos na cobertura foram cadastrados. O levantamento será de base para o posterior fornecimento de telhas e dos materiais necessários para a recuperação dos imóveis. Ao todo, 20 residências receberam atendimento após a ocorrência, Dilson. A intensidade do granizo não provocou prejuízos apenas nas casas, né? As equipes também registraram danos em galpões e automóveis atingidos pelas pedras de gelo. Houve ainda relato de queda de granizo na localidade de Santa Isabel e também Bentinho. Entretanto, até o momento do levantamento, a Defesa Civil não havia recebido novos pedidos de atendimento ou registros de danos significativos nessas comunidades. As equipes permanecem acompanhando a situação e verificando aí a possibilidade de outras ocorrências relacionadas ao temporal. Então, além do atendimento às famílias, a Defesa Civil Municipal realizou vistorias em pontes aqui de São Joaquim também. O trabalho teve como objetivo identificar possíveis danos ou comprometimentos estruturais provocados pelas condições climáticas. A medida é preventiva e busca garantir a segurança das comunidades que utilizam essas estruturas. As inspeções fazem parte do levantamento geral dos impactos deixados pelo temporal no município. A atuação conjunta da Defesa Civil e também da Secretaria de Assistência Social aí busca garantir, né, uma resposta rápida às famílias afetadas, né? Nesse primeiro momento, o trabalho está concentrado na proteção emergencial das residências, na avaliação dos danos e também no levantamento dos materiais necessários para a recuperação dos telhados. As famílias atingidas já estão cadastradas para receber atendimento posterior. Enquanto isso, né, as equipes municipais continuam aí monitorando as localidades afetadas e acompanhando as consequências do evento climático, né, com informações do portal São Joaquim Online e também da Defesa Civil de São Joaquim.
10: É, só lembrando, né, que agora já está começando a florescer, né? Lá em casa já está começando a querer abrir, sabe? A florzinha da maçã, sabe? Sim, então agora já... já dá prejuízo, entendeu?
11: Bastante.
10: Então vamos segurar na mão de Deus aí, pedir pra Deus botar a mão em cima, né? Pra quem não tem a cobertura aí, que nem eu não tenho, né? Pra Deus proteger aí todos nós, né? Todos. Sim. Aqui de São Joaquim, Bom Jardim, Urupema, né? Onde tem pomares aí, que Deus proteja, porque a maçã é o nosso carro-chefe, que nem eu. Já esse ano já, infelizmente, tá dando uma reagida. A semana que vem, ou daqui mais uns 10 dias, 15 dias, eu vou falar com o presidente da MAP, com Túlio Matos, para ele retornar aqui na Voz da Cidade, né, Will? Pra gente comentar, assim, como é que tá o preço da maçã, a expectativa para a safra 2027, né? Qual é a expectativa, né? Se tá reagindo o preço da maçã. Mandar um abraço aí para o nosso presidente da MAP, né, Túlio? Um abraço para você, para toda a família aí, para toda a equipe da MAP. Estão sempre prontos aí quando a gente convida, né, Will? Pra vir aqui no estúdio da Rádio Nevasca. Meio-dia, mais 51 minutos. A Serra de Santa Catarina registra 8 mortes por acidentes e violência em agosto. Foi violento esse mês de agosto, né,
11: Will? Pois é, Dilson. Ocorrências incluem colisões em rodovias, homicídios e mortes de trânsito. Então, esse é um balanço, né? Um levantamento feito no mês de agosto. Então, a região serrana de Santa Catarina contabilizou ao longo do mês de agosto 8 mortes decorrentes de acidentes de trânsito e episódios de violência. Os registros abrangem ocorrências em rodovias federais e estaduais, acidentes de trabalho ou intervenções policiais em municípios do Planalto Sul. A maioria das mortes registradas no período esteve associada a colisões e saídas de pista em vias urbanas e rodovias da região. Por exemplo, em Ponte Alta, no dia 1º de agosto, né, Thaís França Leffer, de 34 anos, moradora de Ponte Alta, faleceu após uma colisão frontal entre veículos na BR-116, nas imediações do posto vinham dia 8 do 8, né, em São Joaquim. O motorista Dalmo de Oliveira, de 64 anos, morador de São Joaquim, morreu após a caminhonete Toyota Hilux que conduzia sair da pista e cair em um rio às margens da S-614, nas proximidades do Cetrégio. Dia 23 do 8, em Bocaina do Sul, o motociclista Arilson Silva Antunes, de 20 anos, faleceu em um acidente envolvendo sua moto em um automóvel com dois ocupantes no quilômetro 175 da BR-282, na localidade de Areião, por volta das 18 horas e 15 minutos. Os ocupantes do carro não sofreram ferimentos. Já em Correia Pinto, um caminhoneiro que transportava uma carga de maçãs morreu em uma colisão frontal na BR-116, no trecho entre Correia Pinto e Ponte Alta. O acidente envolveu o veículo de carga e outro caminhão a serviço da Ambev, que transportava vasilhames vazios. Então, outros casos foram registrados em propriedades de zona rural em perímetros urbanos da Serra Catarinense. Por exemplo, dia 3 do 8, em Anitta Garibaldi, um idoso de 75 anos, conhecido na comunidade como Zezinho, faleceu após ser atingido por um caminhão na localidade de Nossa Senhora de Lourdes. Em Lages, no bairro Coral, um homem de aproximadamente 40 anos foi localizado sem vida no gramado de uma residência situada na Avenida Luiz de Camões. O corpo permaneceu aguardando identificação oficial pelos órgãos periciais. Duas mortes também decorrentes de crimes ou confrontos foram computados na região durante o mês. Em Bom Retiro, um homicídio foi registrado durante a madrugada da última sexta-feira, dia 28, no município. A vítima foi atingida por disparos de espingarda. Já no dia 22 de agosto, em Lages, no bairro Popular, um homem de 24 anos morreu após intervenção da Polícia Militar na rua Cândido Zappellini. Segundo o relatório policial, a guarnição foi acionada por vizinhos em razão de perturbações de sossego. No local, o homem desatendeu, né, as ordens de abordagem e investiu contra os policiais portando uma faca, sendo contido por disparos de arma de fogo e morrendo no local. Então, a matéria em colaboração é com o repórter Amarildo Volpato, do portal SCC10.
10: Muito bem, meio-dia mais 54 minutos. Vamos agora chamar o Marcelo Lara. Marcelo Lara, boa tarde.
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15: Olá, amigos da Rádio Nevasca FM, tudo bem? Hoje a gente fala de uma história que cabe no peito de quem cria gado na serra, né? Um touro de Capão Alto, de Santa Catarina, subiu na balança da maior feira agropecuária do Rio Grande do Sul e saiu de lá como o animal mais pesado da pista. A manchete é esta: 1.485 quilos, e o sobrenome é catarinense. A informação é da revista Globo Rural. O touro se chama Mário da Cerro Azul, tem 4 anos, é da raça Limousin e pesou 1.485 quilos na pesagem oficial da 49ª Expo Inter em Esteio. Superou em 20 quilos o campeão da edição passada, o touro Falcão, da raça Brahma. Com isso, a Limousin volta a liderar o ranking de peso na feira, posto que a raça já havia ocupado em 2019, 21, 22, 23 e 24. O dono é Elvio Francisco Preza, do Hotel Fazenda Cerro Azul, em Capão Alto, no Planalto Serrano, vizinho de Porta de São Joaquim, da mesma Serra Fria que a gente conhece de manhã, com geada no pasto. E o pecuarista foi sincero: peso não era a meta principal. O objetivo é que ele seja o grande campeão da raça Limousin. Ele veio com esse propósito, né? Mário não é um animal de vitrine solta, foi selecionado para a exposição. Desde jovem, conta Elvio, já mostrava a estrutura e comprimento de um grande reprodutor. O tratamento é diferenciado. O propósito, nas palavras do criador, é transmitir essas características no melhoramento genético da raça. Esse é para ser um bom raçador, né? O título de mais pesado para ele é consequência do trabalho de pista. E veio até um pouco antes da hora, né? A expectativa era bater o recorde do ano que vem. E o touro antecipou o relógio. A Expo Inter segue até o dia 6 de setembro no Parque Assis Brasil. São 7.926 animais inscritos nesta edição, entre julgamentos, leilões e provas. É vitrine, é negócio, é onde genética, manejo e reputação de cabanha se encontram com o mercado. Touro de 1.485 quilos impressiona o público e enche o curral de visita. Mas o que paga a conta no campo não é o recorde da balança da exposição, é o bezerro que nasce depois, é a conversão, é acabamento, precocidade, a carcaça que o frigorífico quer, raça continental, como

0: aberta vale acompanhar aí o Mário da Cerro Azul na pista. O touro já fez o nome da propriedade. Agora o criador quer o restante do serviço. O laço de grande campeão da Limousin.
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2: Muito bem, vamos até o Clima Terra agora falar com o Ronaldo Coutinho, porque o tempo agora, o sol começa a aparecer, né? Então, conforme a previsão do Ronaldo Coutinho, que o tempo agora deu uma acalmada, a chuva, né, Will? Que vem aí, é que possa os produtores entrar com um banho aí nos pomares, né? Então, vamos lá com a previsão do tempo agora com Ronaldo Coutinho, direto do Clima Terra. Ronaldo, e o tempo, como é que fica, Ronaldo? Boa tarde.
3: Boa tarde. É, o tempo segue no geral bom. Tivemos aí um amanhecer com chuva fraca na madrugada, amanhã, e agora começa a diminuir a nebulosidade. Não passa muito aí dos 12, 15 graus a máxima, o que é baixo, e a noite pode ficar aí na casa dos 3, 5 graus no finalzinho da noite. Olha, não duvido até que não se comece a formar alguma geada. Mantém a tendência de tempo bom na quarta, pode ficar entre 0 e menos 2 nas baixadas, 0 e 3 no alto, e à tarde não passa muito dos 17 e 20, mas fica mais quentinho. Na quinta também, alguma geada de fundo de vale, e à tarde passa aí dos 20 graus, tempo bom. Entre sexta e sábado, passa uma frente fria, traz chuva, trovada, e uma queda acentuada da temperatura. Muito frio no sábado, final do dia à noite, e muito frio o dia todo, domingo e segunda. Temperaturas negativas. Da Climaterra, Ronaldo Coutinho.
2: Obrigado pelas informações, Ronaldo Coutinho, direto do Climaterra. Previsão do tempo, 1 hora, marcando nesse momento aqui em São Joaquim.
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11: Na Nevasca, 1:05, boa tarde.
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11: Muito bem, senhoras e senhores, estamos apresentando a Voz da Cidade nesta terça-feira, meu colega Will.
12: Bom, temos algumas demandas, Adilson, o pessoal está reivindicando estação de iluminação pública, né? Vamos ouvir o áudio do nosso amigo, o Luciano Vasconcelos, aqui na programação da Nevasca.
13: Adilson, bom dia primeiramente, meu amigo. Adilson, quero aí fazer uma pequena reclamação aqui na rua Francisco Ferreira, que estamos com uns 4 postes aí sem luz, a gente queria pedir pro pessoal da iluminação pública, né? Dar uma olhadinha pra nós com carinho, com atenção pra nós, que temos sem luz nos postes, tá tudo escuro. Ah, o pedido vem através da Saninha, né? Saninha pediu, eu tô pedindo, né? Que Deus abençoe, fico muito grato aí, atendimento aí do pessoal da prefeitura. Disso, tamo junto. Boa sorte.
12: Valeu, Luciano, obrigado aí pela participação, também a Saninha, né? Que é a responsável ali, conforme o Luciano falou, que fez o pedido pra ele, né? E tá aí, então, destacando que estão precisando de iluminação pública aí, né? Que a situação dos postes está complicada ali naquela região. E tá chovendo de novo, Adilson Alves, só destacando aqui.
11: Mas tu veja bem que ele tá um pouco nublado, um pouco parecendo,
12: né?
11: Sol.
12: Uma chuva bem isolada,
11: bem,
12: né?
11: Bem isolada.
12: De fato. Então tá aí, voltando ao assunto, Luciano. Obrigado, Luciano, pela participação e com certeza o pessoal da administração municipal, sempre a audiência é muito presente aqui na Voz da Cidade, estão ouvindo aí, estão ouvindo as demandas e sim, vão procurar atender sem dúvida nenhuma, né? Porque esse é o principal objetivo, atender a comunidade joaquinense. Adilson, a gente tá recebendo um convite também, tá? Reforçando o convite também, né? A Rede Feminina de Combate ao Câncer de Bom Jardim da Serra e também de São Joaquim está realizando, olha só, um evento muito importante, que é o primeiro Café das Rosas, né? Inclusive você é nosso convidado especial. O valor do café é um valor bem acessível de R$40. Acontece no dia 19 de setembro, às 15 horas, no Clube Bom Jardinense, em Bom Jardim da Serra. Então sua presença aí torna este momento ainda mais especial. Então atenção para você que está ouvindo a programação da Nevasca, Rede Feminina de Combate ao Câncer de Bom Jardim da Serra e também também de São Joaquim. É uma rede bem importante aí e tem um trabalho essencial aí para toda a comunidade de São Joaquim.
11: Bom só Jardim. Lembrando que é em Bom Jardim, né?
12: Exatamente. Então, só destacando, vai estar acontecendo o primeiro Café das Rosas.
11: Das Rosas. Né?
12: Valor.
11: Em Bom Jardim da Serra.
12: Exatamente. Valor de R$40 é no dia 19 de setembro às 15 horas.
11: Local?
12: No Clube Bom Jardinense.
11: Clube Bom Jardim.
12: Em Bom Jardim da Serra. É bem fácil de você localizar ali. Sim. Todo mundo conhece onde fica o Clube Bom Jardinense, né? É bem fácil de chegar também.
11: Muita gente pedindo emprego aí.
12: Temos algumas demandas também, Adilson. Mas só destacando que hoje nosso amigo Paulinho teve aqui pela manhã, aqui na programação, aqui no, na Rádio Nevasca FM. Então, só reforçando, né, que o Paulinho ainda continua vendendo a rifa.
11: Sim.
12: Né, inclusive, tá lá na Agroterra, uma edição, né, da rifa dele.
11: Ele trouxe pra cá.
12: Ele trouxe pra cá.
11: Trouxe pra cá, tá aqui na Nevasca.
12: Ah, exatamente. Então tá aqui na Rádio Nevasca. Pra você que tem interesse em colaborar com o Paulinho, dar aquela ajuda, né? Uma
11: pra pessoa ele inteirar na precisa. Cirurgia dele, né?
12: Exatamente. A família dele também está necessitando. Então, sim, a gente tem aqui na Rádio Nevasca FM a rifa do Paulinho, valor bem acessível também. Tem alguns prêmios também que você pode garantir aí através da ajuda na rifa. Bom, uma pessoa procura trabalho, né? Principalmente como jovem aprendiz, é uma jovem, né? Então ela está aqui na programação da Nevasca FM, está procurando trabalho como jovem aprendiz. Quem tem vaga à disposição pode entrar em contato diretamente com ela, com a Alessandra Godinho, através do telefone 49-991-34-71-10. Então 991-34-71-10, uma pessoa procura trabalho como jovem aprendiz, uma jovem que está disposta a aprender, né, a desenvolver alguma atividade. Então tá com a sua vaga à disposição. Casal procura pomar ou sítio para trabalhar, tem experiência com trator, lida de gado, pomar. Os interessados entrarem em contato através do telefone WhatsApp no 48 998-26-3782. Então, casal procura pomar ou sítio para trabalhar e tem experiência com trator, lida de gado, pomar. Os interessados aí entrar em contato através do telefone WhatsApp número 48, código de área 998-26-3782.
11: Muito bem, agora são 1:10. Vamos fechando o Voz da Cidade de hoje. Voltamos amanhã, se Deus quiser, a partir do meio-dia, com mais notícias para você, atendendo a sua participação, onde o povo tem voz e vez nesse momento aqui na Voz da Cidade, na Rádio Nevasca. Estamos aqui para te representar respeitosamente, é claro, a sua opinião, a sua mensagem. Seja ela qual for, seja ela para quem for, dentro das nossas possibilidades, a gente vai tentar ajudar você aqui na Voz da Cidade. Principalmente para você que está desempregado ou gostaria de contratar alguém para trabalhar para você. Meu colega Will, muito obrigado pela sua parceria e até amanhã, se Deus quiser.
12: A gente se vê por aí, se falou por aqui, se Deus quiser, amanhã, a partir do 12:30, na programação da Voz da Cidade. Tchau.
11: Pessoal, até amanhã. Que Deus nos abençoe, que assim seja. Tchau, pessoal.

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Muito bem, agora são 1:21, 1:21, estamos apresentando o nosso show da tarde. Nesta terça-feira, dia 1º de setembro de 2026, sol entre nuvens, meio enferruscado ainda terça-feira, mas conforme a previsão do tempo do Ronaldo Coutinho, tem possibilidade de dar alguma garoa ainda, mas é raramente, né? Tempo hoje, amanhã e depois de amanhã, o tempo é bom para essa janela aí, para entrar com tratamento. Você que tem aí o seu pomar, então aproveita essa janela que está apresentando aí, que conforme o Ronaldo Coutinho, sexta e sábado, já o tempo já muda novamente. Temperatura nesse momento 14 graus, umidade relativa do ar 72%. Muito bem, hoje vamos sortear para você. Olha só, pessoal, para você que está ouvindo a Rádio Nevasca, manda sua mensagem para nós no 49-991-17-8488. Não esquece de mandar o seu nome completo e onde você mora. E boa sorte para todos. É a cesta, cesta com frutas e verduras e misturas caseiras da Feira de Agricultura Familiar, com parceria com a Rádio Nevasca. Vai lá, então participa. Uma cesta com frutas e verduras e misturas caseiras da Feira de Agricultura Familiar, hoje aqui na nossa programação. Você ainda não ganhou? Você não sabe o que é que você está perdendo, pessoal. Olha, é maravilhoso, é produtos da terra, tudo caseirinho aqui da nossa terra, aqui da nossa região. Então é uma maravilha. Se você ainda não ganhou, você não sabe o que está perdendo. Então vai lá, quem sabe se hoje é seu dia de sorte. Vai lá, manda para nós a sua mensagem. Vou repetir mais uma vez, o nosso WhatsApp é o 49-991-17-8488. Eu vou ficar torcendo por você hoje. Pode garantir que hoje vai ser o seu dia de sorte, combinado? Então vai lá, manda o seu nome completo e onde você mora e boa sorte para você, porque a Nevasca, você sabe, é a voz da comunidade. 1:24, show da tarde.

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3: Na Nevasca, 1:29, boa tarde. 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

o nosso show da tarde, Gustavo Lima e Murilo Rufi, CEP Novo. Agora são 1h40, faltando 20 minutinhos para as 14h. Muito boa tarde para você. Já está participando, ainda não? É, vai lá. Vai lá no nosso WhatsApp, pessoal, vai lá. Vamos sortear logo mais uma cesta com frutas e verduras e misturas caseira da Feira de Agricultura Familiar, com parceria com a Rádio Nevasca. Vai lá no nosso WhatsApp, 49 991 17 8488, e boa sorte para você. Adilson, boa tarde, gostaria de participar do sorteio da cesta com frutas. É o Maicon Elisandro Pereira, ali do bairro Nossa Senhora Aparecida. Ô Maicon, aquele abraço, amigo, tudo de bom, boa sorte para você. Boa tarde, quero participar do sorteio. É a Janaína, Janaína Regina Vieira, lá do Pericó, da localidade do Pericó, aqui em São Joaquim. Um abraço para vocês aí da localidade do Pericó. Agora, da localidade da Bossoroca, quem está participando é Josielma Rosa. Ô, Josi, aquele abraço para vocês aí na Bossoroca e boa sorte para vocês aí da Bossoroca. Adilson, boa tarde, aqui é a Neuza Aparecida Ribeiro, do bairro Madre Paulina. Ô, tia Neuza, tudo bom, tia Neuza? Como é que está? Aquele abraço, tia Neuza, tudo de bom para vocês aí no bairro Santa Paulina e boa sorte, tá bom, tia Neuza? Adilson, boa tarde, gostaria de participar do sorteio. Eu moro aqui no bairro Nossa Senhora Aparecida. Manda um nome pra nós, então, né? Esqueceu do nome? Mas então vai lá, corre, você que tem o telefone aí, o final do telefone 3374, esqueceu de mandar o nome. Adilson, gostaria de participar do sorteio da cesta, bairro Nossa Senhora Aparecida. Esqueceu de mandar o nome ali pra nós. Tá bom? Manda ali pra nós, então, que senão o sistema não reconhece. 1h42, Rádio Nevasca, a voz da comunidade.

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5: Na Nevasca, 1h47. Boa tarde. 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

0: 2027, que se aproxima, né? Pro ano que vem, se Deus quiser. E sobre o preço da maçã, se está reagindo. Então vamos aguardar mais um mês, um 15 dias aí. Mas agradeço a visita aí do meu amigo Túlio Matos aqui, fazendo uma visita, né? Dá uma boa tarde aí, Túlio Matos, para os nossos ouvintes.
1: Bom, boa tarde a nossos ouvintes. Eu hoje vim só fazer uma visita, o Adilson
0: coloca no microfone.
1: Falar. É, boa tarde a todos os ouvintes, né? Mais uma vez agradeço por a disponibilidade da Nevasca, que está sempre junto conosco, né? É, estamos aí, né? Começando a safra, começando a florada, né? Já começou os tratamentos. Aí vamos ver o que
0: a todo
1: que
0: vai, vapor, né? Os produtores aí, a todo vapor. Ainda mais agora com essa janelinha, né?
1: Sim, essa janela tem que aproveitar. Vai dar uns dias aí de tempo bom, então o pessoal já tá todo pulverizando, né? Inclusive eu tô pulverizando. Mas vamos ver o que é que se espera da safra, o que é que vem aí, né? Tomara que esse El Niño, já a previsão já era bem mais feio para nós, já deu menos chuva, já não deu tanto estrago ainda, né? Pouca coisa, então vamos torcer para que esse El Niño não seja de tanta intensidade que nós consigamos fazer uma safra boa. Mas temos que aguardar, né, Dilson?
0: Se Deus quiser.
1: O que é que vai frutificar, o que é que vai florescer aí, né? Sim. Tem que ter calma na poda também.
0: Justamente,
1: né? Ter calma na poda para ver se afloresce bem, para cortar bem, né? Não corta muito antes de aflorescer, ver se vai aflorescer tudo, né? Se vai segurar, né? Tem que ter cuidado. Bem, é uma sugestão minha, né?
0: Claro,
1: Os técnicos de cada pomar vão falar melhor do que eu, mas tem que tomar cuidado, porque talvez não seja aquela safra grande que nós estamos esperando, então aí tem que ter cautela, né? Nessas podas aí, ver se vai florescer, se vai segurar, se não vai pegar uma florada muito ruim, né?
0: Bem assim.
1: A quebra de dormência também tem que pegar uma janela boa aí, que tenha um tempo bom, que seja quente, né? Então tudo é coisa que os técnicos vão passar para cada um aí, mas é bom ter cautela, né? Cautela na poda aí pra gente não cortar demais e depois ficar com pouca fruta, né, Adilson?
0: Sem dúvida nenhuma. Daqui uns dias tu retorna aí pra nós.
1: Com uma novidade, né? Já tá sendo instalado também os foguetes, você já tem visto aí nos grupos da MAP, né? Uhum. Esses foguetes aí que
0: foi. Antigranizo?
1: É, antigranizo, né? Vamos ver o que é que vai. Vão ser instalados sendo instalados alguns, mas não estão sendo ligados ainda. Só vai ser ligado a hora que tiver todos funcionando, que precisa do conjunto de foguetes funcionando, né? Para ver a ação que eles vão ter, mas precisa dos 43 funcionando todos juntos, né? Não adianta pôr só os 23 e já ligar os 23, porque daí não cobre a área desejada, né, Adilson? Mas em seguida já vão instalar aí pra
0: sem
1: gente
0: testar nenhuma.
1: Aí pra ver.
0: Tá, né? Bom então, meu amigo.
1: Um abraço a todos aí, mais uma vez obrigado por o espaço aí.
0: Vamos até o Clima Terra agora falar com o Ronaldo Coutinho do Prado. Vamos lá chamar o homem que entende do tempo, Túlio Matos.
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0: Ronaldo Coutinho, e o tempo como é que fica, Ronaldo? Boa tarde.
3: Boa tarde. É, o tempo segue no geral bom. Tivemos aí um amanhecer com chuva fraca na madrugada, amanhã, e agora começa a diminuir a nebulosidade. Não passa muito aí dos 12, 15 graus a máxima, o que é baixo, e à noite pode ficar aí na casa dos 3, 5 graus no finalzinho da noite. Olha, não duvido até que não se comece a formar alguma geada. Mantém a tendência de tempo bom na quarta, pode ficar entre 0 e menos 2 nas baixadas, 0 e 3 no alto, e à tarde não passa muito dos 17 e 20, mas fica mais quentinho. Na quinta também, alguma geada de fundo de vale, e à tarde passa aí dos 20 graus, tempo bom. Entre sexta e sábado, passa uma frente fria, traz chuva, trovada, e uma queda acentuada da temperatura, muito frio no sábado, final do dia à noite, e muito frio o dia todo, domingo e segunda. Temperaturas negativas. Da Climatea, Ronaldo Coutinho.
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0: nosso show da tarde. Agora são 2:22, 2:22, a sua melhor companhia, 104,1, é a Rádio das Serras Sul. Estão por aqui os nossos colegas lá da técnica, né? Da engenharia, tá aí o Jaques, também o Rafael, né, Jaques? Nosso amigo Jaques tá aqui fazendo uma visita aqui na Rádio Nevasca, o Rafael, né? E estão aí nos fazendo uma checagem, né? Aqui na nossa aparelhagem e para ficar cada vez melhor ainda a nossa transmissão aqui na 104,1. Muito bem, pessoal, vamos até Florianópolis falar com a nossa colega Carol Denardi, ela que vai participar no direto da redação da Nevasca FM. Boa tarde, Carol.
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2: A Polícia Federal prendeu em flagrante nesta terça-feira um homem investigado por armazenar e compartilhar material de abuso sexual infanto-juvenil pela internet. A prisão ocorreu em Blumenau durante o cumprimento de um mandado de busca. Equipamentos eletrônicos foram apreendidos e a investigação continua. O acesso do contorno viário à BR-101 na Grande Florianópolis será bloqueado durante 2 noites para passagem de veículos. A interdição ocorre nesta terça e quarta-feira. As interrupções são necessárias para aferição de radares pelo Inmetro. O nível do rio Itajaí Açu ultrapassou a 7 metros em Blumenau na manhã desta terça. Segundo a Defesa Civil, a projeção indica que o rio deve continuar subindo nas próximas horas.
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2: Na Nevasca, 2h28, boa tarde. 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
20: Temperatura 14 graus, tempo sol entre nuvens em São Joaquim. Boa tarde.
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20: Na Nevasca, 2:47. 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

0: você que está ouvindo a Rádio Nevasca, já está participando, ainda não? Então vai lá no nosso WhatsApp, 49 991 17 8488. Vai lá, manda o seu nome completo e onde você mora, e daí boa sorte para você. Vamos atendendo mais participações? Vamos mandar aquele abraço, vamos anunciando aqui para você que está aí participando. Dona Ilza está participando. Dona Ilza, como é que a senhora está? Tudo bem, Dona Ilza? Boa tarde. Olha só, ficou aqui sem áudio, vamos ver aqui, deixa eu voltar aqui, Dona Ilza, agora sim, né? Agora vai dar certo. Boa tarde, Dona Ilza.
1: Boa tarde, tio Adilson, que é Ilza Machado, do bairro da Nossa Aparecida, que queria participar da sexta. Tá bom, tio Adilson, obrigado.
0: Um abraço pra senhora, tudo de bom, Dona Ilza. Boa tarde, Adilson, gostaria de participar do sorteio da cesta com frutas. Meu nome é Miguel Moreira Henrique, moro aqui no bairro Nossa Senhora de Fátima. Ô Miguel, aquele abraço para você aí no bairro Nossa Senhora de Fátima. A Josiane de Oliveira, da localidade Morros Altos, também está dando boa tarde e gostaria de participar. Aquele abraço para vocês aí do Morros Altos, tá bom? Aquele abraço, Josiane, boa sorte para você. O João Nilson Pereira, também do bairro Jardim Bandeira, está participando, né, João? Aquele abraço, amigo. Adilson, gostaria de participar do sorteio da cesta com frutas. É Ashley Senferte Farias, ela mora no bairro Jardim Bandeira. Olha só, o bairro Jardim Bandeira em peso aí participando, que coisa boa, né? Adilson, gostaria de participar do sorteio. É Josiel da Rosa, do bairro Marturano. Um abraço aí, Josiel. Tudo de bom para vocês aí do bairro Marturano, que estão prestigiando aí a nossa programação. Que bom, né? Então vai lá e participa você também. Vamos até o Clima Terra? Vamos chamar o Ronaldo Coutinho para saber do tempo.
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0: Ronaldo Coutinho, sol entre nuvens nesse momento, agora são 3 horas mais 1 minutinho. Como é que vai ficar o tempo, Ronaldo? Boa tarde.
3: Boa tarde. É, o tempo segue no geral bom. Tivemos aí um amanhecer com chuva fraca na madrugada, amanhã, e agora começa a diminuir a nebulosidade. Não passa muito aí dos 12, 15 graus a máxima, o que é baixo, e até a noite pode ficar aí na casa dos 3, 5 graus no finalzinho da noite. Olha, não duvido até que não se comece a formar alguma geada. Mantém a tendência de tempo bom na quarta, pode ficar entre 0 e menos 2 nas baixadas, 0 e 3 no alto, e à tarde não passa muito dos 17 e 20, mas fica mais quentinho. Na quinta também, alguma geada de fundo de vale, e à tarde fica, passa aí dos 20 graus, tempo bom. Entre sexta e sábado, passa uma frente fria, traz chuva, trovada e uma queda acentuada da temperatura, muito frio no sábado, final do dia à noite, e muito frio o dia todo, domingo e segunda. Temperaturas negativas. Da Climaterra, Ronaldo Coutinho.
0: Muito obrigado, Ronaldo, pelas suas informações. Direto do Clima Terra, Ronaldo Coutinho do Prado. E a previsão do tempo? 3 horas e 2 minutos. Boa tarde.
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3: Hora certa. 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
9: Na Nevasca 3:07. Boa tarde.
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0: o nosso show da tarde. Agora são 3:18. 3:18. Vamos atendendo mais participações aqui. Daqui a pouquinho, logo mais, tem o sorteio de uma cesta com frutas e verduras e misturas caseira da Feira de Agricultura Familiar. Você ainda não está participando? Vai lá no nosso WhatsApp, 49 991 178488. Manda o seu nome completo, onde você mora, e boa sorte para você. Daqui a pouquinho o sorteio. Boa tarde, quero participar do sorteio da cesta com frutas. Meu nome é Matheus, moro aqui em Santa Isabel. Ô Matheus, aquele abraço para vocês aí em Santa Isabel. Adilson, boa tarde, quero participar do sorteio. É José Santos Damasceno, mora aqui na localidade das Palmas. Ô José, aquele abraço para vocês aí na localidade das Palmas. Adilson, eu sou Arilene, aqui de Bom Jesus, gostaria de participar do sorteio. Um abraço ao Arilene, aí de Bom Jesus, gaúcha. Todos os gaúchos aí de Bom Jesus, São José dos Ausentes, Silveira, né? Que estão sempre acompanhando a nossa programação. Aquele abraço para vocês aí, tá bom? Aquele abraço para todos vocês aí. Vamos até Florianópolis agora com a nossa colega Carol Denardi. Vamos novamente lá para falar sobre a direto da redação da Nevasca FM. Carol, boa tarde.
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2: Começa nesta terça-feira e segue até o dia 30 de setembro em Blumenau o Festival Blumenauense da Cuca. Mais de 30 padarias e confeitarias participam da programação, com sabores tradicionais e novidades a preços promocionais. Foi lançado o edital para construir uma nova área de escape na SC-480, em Goiôen, Chapecó, próximo à ponte sobre o Rio Uruguai, na divisa com o Rio Grande do Sul. A estrutura terá quase 500 metros de extensão e será implantada em um trecho de descida da rodovia. Um homem morreu e outros dois ficaram feridos em um grave acidente em Brusque, no Vale do Itajaí, na madrugada desta terça-feira. O carro em que as vítimas estavam partiu ao meio após a colisão. Equipes de resgate foram acionadas, mas o motorista não resistiu aos ferimentos.
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0: Na Nevasca, 3:25, boa tarde.

0: churrasco faz barulho aí, churrasco faz.
1: Fernando de Sorocaba, muito obrigado.
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0: o nosso show da tarde aqui pela Nevasca FM, nessa terça-feira, dia 1º de setembro de 2026. Vamos atendendo mais participações aqui. Vamos lá, mandando aquele abraço para todos que estão sempre ouvindo a nossa programação. Muito obrigado pelo carinho, pela sua companhia. Vamos lá, então. A Nicole de Oliveira, do bairro Subestação, está participando. Ô Nicole, boa sorte para você, obrigado pela sua participação. A Dilson gostaria de participar do sorteio da cesta com frutas. É, Valéria Cristina de Andrade, ela mora no bairro Bela Vista. Um abraço para vocês aí do bairro Bela Vista. A Cleonir Barbosa também está participando. Ela mora lá no bairro Madre Paulina. Um abraço para vocês aí do bairro Madre Paulina. Adilson, boa tarde, gostaria de participar do sorteio. É a Denise de Oliveira. Ela mora no bairro Jardim Bandeira. Um abraço novamente para vocês aí, tá bom? Gostaria de participar do sorteio. É a Patrícia Michele Pereira. Também gostaria de participar do sorteio. Também mora no bairro Jardim Bandeira. Um abraço para vocês aí do bairro Jardim Bandeira. Boa tarde, gostaria de participar do sorteio. É Ana Clara Rodrigo. Ana Clara, né? É, que está participando, é isso? E mora lá no Três Pedrinhas, tá bom? Ana Clara, o Rodrigo, a Yasmin dos Santos, né? É isso? Mora lá no Três Pedrinhas, que gostaria de participar. A Custódia Macedo também está participando, tá bom? Aquele abraço para vocês aí, muito obrigado pelo carinho. Mora no bairro Subestação, tá bom, Custódia? Hoje não é a cesta do Zabote, não, hoje é a cesta com frutas e verduras, tá bom? Cesta do Zabote é quinta-feira. Cesta com frutas e verduras hoje, aqui na nossa programação. A Lidiane de Araújo também está participando, que mora aqui no centro. Um abraço para vocês aí, Lidiane, aqui do centro. 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Faltando 18 minutos para as 4 horas da tarde.
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0: Tempo e temperatura. Temperatura 14 graus, tempo bom em São Joaquim, boa tarde. 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Na Nevasca, faltando 14 para as 4. 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

de Agricultura Familiar. Pessoal, amanhã tem mais, amanhã tem o Vale Combustível do Posto Portal com a Rádio Nevasca, amanhã a partir da 13h, tá bom, pessoal? Fiquem todos com Deus, estou indo com ele, até amanhã. Fique agora com Robson Padilha e o Sul Canta. Tchau, pessoal, um grande abraço.

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Alô, meu rincão, buenas, buenas, buenas, amigos ouvintes das mais distantes partes desta pátria da nossa querência brasileira, tchê. Eu não podendo estar aí para apertar a tua mão, mas eu venho através deste microfone te dar meu boa tarde. Boa tarde, São Joaquim. Boa tarde, Santa Catarina. Boa tarde, meu Rio Grande. Boa tarde, Brasil. É com emoção, satisfação e alegria que eu, Robson Padilha, venho bater na porta do teu rancho, escancarar as cancelas do teu rádio e levar até você o melhor da música regional brasileira, que é este programa Campeiro Galdério Sucanta, que bate na marca, apresentado todas as tardes, mesmo horário, de segunda até sexta-feira. Hoje, a tão esperada terça-feira, tchê, coisa buena por demais, né, Leandrinho? Vamos que vamos. Essa aqui eu quero mandar pro Leandro Nariz, gauchão do Facebook, na sequência, Deus Tavares, a marca Prenda Minha, é tchê barbaridade e porca véia, vamos que vamos, dele que dele.

0: Basque, marca Bagual, agora são 4:10, 4:10, é o Sucanta dessa tarde lindaça de São Joaquim, sol raiante, né, gente?
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0: As que marca baguala, né, gente? Minha fazenda porca véia.
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0: Vamos no direto à redação agora conversar, sabe com quem? Camilena Abreu, diz ela que novas diretrizes médicas restringem o uso de hormônios da tireoide durante a gravidez. Vamos ver esse assunto aí para as mulheres grávidas, para vocês que estão grávidas, é bom se interagir. Ô Milena, tudo bem? Fala para nós aí, Milena.
2: Sociedades médicas brasileiras atualizaram as orientações para o diagnóstico, tratamento e cuidados quando constatadas alterações na tireoide da mulher gestante. As novas orientações anunciadas pela Sociedade Brasileira de Endocrinologia e Metabologia e pela Federação Brasileira das Associações de Ginecologia e Obstetrícia têm como base a diretriz publicada pela Associação Americana da Tireoide. A principal mudança determina que grávidas com funcionamento normal da glândula e exames positivos apenas para anticorpos da tireoide não devem mais receber medicamentos hormonais preventivos, pois estudos comprovam que a medicação não reduz os riscos de aborto ou parto prematuro. Outra mudança importante afeta o tratamento do hipotireoidismo leve, que agora terá o início das medicações focado nas primeiras 12 semanas de gravidez, período decisivo para o desenvolvimento inicial do feto. Mas diferente da diretriz internacional, o Brasil optou por manter a orientação pelo rastreamento precoce de todas as gestantes no início do pré-natal, para identificar com precisão quem realmente necessita de acompanhamento. A Associação Americana, por sua vez, sugere um rastreamento seletivo para problemas da tireoide, apenas em mulheres que tenham fatores de risco. Da Rádio 2, Milena Abreu.
0: Arrasou, Milena. Obrigado pelas informações. Muito boas informações aí pra vocês, mulheres que estão grávidas. Agora são 4h20, olha a hora, vamos que vamos.

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1: Olha a hora, olha a hora, olha a hora, olha a hora certa. Agora são 4:26 da tarde, tchê. A rádio mais ouvida, tanto na cidade como no interior da cidade. A rádio do teu coração e dos melhores ouvintes, tchê. Buenas, buenas, buenas, minha gente. Amiga, terça-feira de sol, céu limpo e coração aquecido aqui no Sucanta. É hora de abrir a porteira da saudade, preparar aquele chimarrão bem bueno e deixar a marca Gaudéria tomar conta da querência. Aqui na Rádio Nevasca, o Padilhão chega trazendo o melhor do nosso pago. Me vou pra Vaneira, meu amigo velho Givanildo, lá do Pinhal, ligado com a gente. Tinha um abraço. Um abraço, Givanildo, também aí, pessoal aí, meu amigo Adílio, Adílio Frete Floripa. Um abraço, Adílio, meu amigo Janunes, pediu a marca do João Chagas Leite, porque canta os cardeais, aí que eu me refiro, né, Chebagualo. Vamos que vamos, dele que dele, então tá bueno, barbaridade, tchê. É nóis na volta do corredor.

Mas não te preocupa, Bagual, que campeiro não se engana. Quem segue o rastro do sol, com certeza sempre chega na fronteira uruguaiana.

0: Que marca baguala, né, tchê? Opa, opa, opa. Vamos lá no Ronaldo Coutinho do Prado, hein? Vamos lá conversar com o Ronaldo Coutinho do Prado pra ver como é que vai ficar o tempo pra esta semana. Ronaldo Coutinho do Prado, buenas.
1: Boa noite. É, o tempo segue bom. Depois da chuva que nós tivemos, agora a tarde foi aproveitável e a noite continua com o tempo seco e caindo a temperatura. As máximas ficaram aí entre 13 e 16 graus. Agora a noite cai e já pode ter locais aqui com 4, 5 graus no final da noite, ou até menos. Não duvido que já não tenha formação de alguma geada. Amanhã pode ficar perto de zero negativo, de 2 negativos a 2 positivos na região. E à tarde, uns 15, 16 graus com boa vontade, até uns 18. Na quinta também faz frio, provavelmente entre 0 e 3 graus na baixada, um pouco mais no alto. E à tarde provavelmente passa dos 20 graus. Na sexta começa com tempo bom, ainda um pouco frio, dá uma esquentada, não muito, e vem chuva entre o final da manhã e decorrer da tarde. Provavelmente teremos chance de chuva na sexta e sábado, melhorando no final do sábado com frio bem acentuado. Sábado já esfria bem. Domingo e segunda, muito frio com temperatura negativa e geada bem forte, especialmente segunda e ainda na terça também. Da Climatea, Ronaldo Coutinho.
0: Valeu, Coutinho. Obrigado pelas informações do tempo, amigo.
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16: Olha a hora, olha a hora, olha a hora certa, agora são 4h42 da tarde, tchê. A rádio mais ouvida, a rádio mais querida, a rádio dos melhores ouvintes, tchê. Buenas, buenas, buenas, mas que tarde mais linda, né, indiada? O sol clareou os campos, mate cevado, sucanta já tá no ar, então ajeita a cadeira, chama a família, aumenta o volume do rádio, aí da Rádio Nevasca, porque hoje tem muita música campeira, lembrança boa e aquele sentimento de orgulho pelas nossas raízes, né, Lourinho? Vamos que vamos, né, gaúcho, velho? Chama aqui, chegando aqui também, ó, o Edir aí chegou por aqui, o nosso amigo Edir, ô, bicho.
17: E aí, amigo, boa tarde, amigo Robson. Sou o Edir aqui de Bom Jardim. Oi, tio Robson, acho aquela do Zé Mendes aí, a mensagem. Quero oferecer pro pessoal ali do boliche do Baixinho, lá do tio Pedro e lá do seu Genuíno. E lá pro Leão Baia lá também, na barraquinha, lá na saída lá. Lá na saída pro vai pra Vista Alegre. Tá ok? Eles estão na escuta agora.
16: Tá buenacho. Estão
17: ouvindo a rádio também, tá? Pra todos os seus ouvintes que estão ouvindo a Rádio Nevasca.
16: Tá buenacho, tá okay, amigo.
17: Muito obrigado, amigo. Um abraço.
16: Um abraço, Leval TV. Quero um abraço. Aqui também chegando a mensagem aqui do Adílio, né, tchê? O Adílio, bem assim, eu tive aí na cavalgada do Antério. Arrasa, bicho velho. São Joaquim, onde nós tivemos nossa cavalgada no São Sebastião da Vargem, dia 22 de setembro. Foi top, verdade. Isso foi muito bom, especial de primeira. Parabéns aí pra vocês todos. Boa tarde, eu sou a Sheila Otto de Gaspar, valeu Sheila, toca Saudades, cruzou lá em casa pra nós, manda pro Gilson Lana de Gaspar, pode deixar que nós rodamos, tá bom? Agora são 4h44, João Luiz Correia, na neguinha.

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1: É isso aí, minha gente. 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
2: Olha a hora certa, agora são 5:06. A rádio do teu coração e dos melhores ouvintes, tchê. Buenas, buenas, buenas, buenas, gauchada do meu pago. Se o sol nasceu bonito nesta terça-feira, nós também vamos fazer bonito por aqui. O Sulcanta vem trazendo vaneira, milonga e muita marca de nossa terra. Então, parceiro, segura firme no arreio da semana e vem junto com o padrão, porque a festa campeira já começou na Rádio Nevasca. Um dia cantei amores, pessoal que tá pedindo pra gente aqui também, né? Eu não sei se essa é do Ricardo, Gustavo, mas é que eu tenho aqui, eu toco pra ti. É, boa tarde, toca pra nós a do Wagner. Eu não tenho essa que tu me pediu aí, seu Vinícius, mas eu vou achar uma do Wagner e já vou mandar pra ti, tá bom, meu parceiro velho? É, opa, é da Nevasca? Ô, seu Jean, da Nevasca. Meu amigo Lourinho começando as esquilas, rapaz. É, já tá começando as esquilas, nossa amiga Lourinho, essa semana vai lá pro Borritiro, né? Lidar com as esquilas. Vou tocar a esquila pro Lourinho. Zezinho, primo, de rádio ligado com a gente, né, Zezinho? Onde é que anda, meu primo velho? Asa, engenheiro agrônomo. Aí o Márcio Lima, da Limacar, ligado comigo também. Um forte quebra-costelas pra ti, meu amigaço do peito. Sem mais delongas e de prosa, vamos deixar que é as marcas.

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coisa boeira, né, Indiada? Mas barbaridade, tia. Agora são 5:16, 5:16 de rádio ligado lá em Jaquirana, a Marília. É, a Marília tá de rádio ligado com a gente aí, a Marília e a Maria Clara. Estamos no interior lidando com as coletas de sangue. Um abraço para essas veterinárias, um forte quebra-costelas e para vocês eu mando esta com Mano Lima e João de Almeida Neto, veterinária campeira. Olha a hora, 5:16.

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4: Olha a hora certa, agora são 5:26 da tarde, Indiada. É a rádio mais ouvida, tanto na cidade como no interior da cidade. Minha gente, mas que baita terça-feira de sol, né, Tibá? É dia de agradecer pela vida, agradecer pela família, pelo campo e por tudo aquilo que mantém acesa a chama do nosso tradicionalismo. É, o Sul canta, é, enquanto o chimarrão roda de mão em mão, o Sul canta, roda na Rádio Nevasca, levando a voz e a alma do nosso povo do Rincão. Ô Marília e Ana Clara, vocês já escutaram essa aqui do Xeloquê do veterinário Peão? Quero mandar para todos os veterinários, é, e sim, é para as veterinárias também, esta marca veterinária e o Peão, música do Xeloquedo, ela que coisa buena. Ela, vamos ver como é que tá volteada por aqui, né? Padilha. Nós temos dois cartão aqui, ó, dois cartão de crédito e débitos em nome de Paulo Machado, Paulo R. A. Machado, Paulo R. A. Machado, se você perdeu teus cartão, tá aqui nos estúdios da Rádio Desva, certo, gente? Bueno, vamos deixar aqui, vá? Ô, Crisley, tá de rádio ligado aí, Crisley?

0: que marca a baguala do João Luiz Correia. Agora são 5h38, vamos lá na redação. Diretinho da redação, nós vamos conversar, sabe com quem? Com Humberto Ferretti. Diz ele assim que Brasil deve produzir cerca de 1,4 trilhão em produtos do agronegócio este ano. Humberto, fala para nós sobre este assunto, esta informação.
1: O Brasil deve produzir em 2026 quase 1 trilhão e 400 bilhões de reais em produtos do agronegócio. O número foi divulgado pelo Ministério da Agricultura e leva em conta o faturamento bruto dos produtores, que pode crescer ou diminuir com base no preço, no tamanho da produção ou nos dois. E não indica que o lucro de agricultores e pecuaristas será maior ou menor. A soja deve movimentar 336 bilhões de reais, a pecuária bovina 246 bilhões e o milho, outro destaque, 138 bilhões de reais. Da Rádio 2, Humberto Ferretti.
0: Valeu, Humberto, obrigado pelas informações do campo, amigo. Seguimos com os comerciais, ouvintes do Sul Canta.

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19: Olha a hora, olha a hora, olha a hora certa, agora são 5h46 da tarde, tchê. A rádio das melhores promoções, a rádio dos melhores ouvintes, a rádio do povo. Buenas, rebuenas e buenas de novo, indiada. Chegamos de novo no teu rancho, escancarando as cancelas do teu rádio, com esse programa que leva a música galponeira até você. É no trote do teu cavalo, no embalo de uma vaneira, no embalo de uma rancheira, embalo de uma música nativista, é no embalo da gaita, do violão, na batida do cincerro, no relincho do cavalo, no berro do boi, no acol do cusco que o sul canta vai terminando, che. Ô, seu Silão Carvalho, como é que tá o amigo? Especial de primeira, um abraço. Ele pediu a marca Trote do Alazão e oferece para todos os ouvintes aí da rádio. É, da rádio. Um abraço aí pro amigo também. A minha mãezinha gosta muito da música Valorizando Velhos Amigos. Quero mandar para minha mãe Custódia e para todos os amigos que estão ligados no programa Sucanta dessa tarde especial de primeira aqui da nossa terra de São Joaquim. Bueno, na sequência, o trote do Alazão dos Monarcas, Juliano Moreno, com Perfume de China, tchê. Vamos que vamos.

0: Marca lindaça, né, tia? Olha assim, ó, olha aqui, ó. Olha quem é que tá mandando mensagem pra gente agora. Ô, Denise, tá aí a tua menininha, Denise? Aqui, olha que ela mandou.
1: Oi, Robson. Quero oferecer uma música do Lobisomem do Arvoredo.
0: Olha aí, coisa mais bonita.
1: Oferecer pro vô. O nome do vô é... Havaí. O meu é Maia.
0: Obrigado, Maia, obrigado. Olha aí a Maia, rapaz. Pode deixar que nós vamos tocar pro teu vovô Lobisomem do Arvoredo. Mas olha aí, coisa mais linda, né, gente? Isso é bom demais. Oi, a criançada mais maravilhosa do mundo.

0: Valeu, minha gente. Agora vamos ali na Ave Maria, mas antes disso, na previsão do tempo, depois seguimos com a Alma Campeira das 7 em diante, hein?
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0: O Ronaldo Coutinho do Prado, boa noite, Ronaldo, fala pra nós aí da previsão do tempo.
2: Boa noite. É, o tempo segue bom. Depois da chuva que nós tivemos, agora a tarde foi aproveitável e a noite continua com o tempo seco e caindo a temperatura. As máximas ficaram aí entre 13 e 16 graus. Agora a noite cai e já pode ter locais aqui com 4, 5 graus no final da noite, ou até menos. Não duvido que já não tenha formação de alguma geada. Amanhã pode ficar perto de zero negativo, de 2 negativos a 2 positivos na região. E à tarde, uns 15, 16 graus com boa vontade, até uns 18. Na quinta também faz frio, provavelmente entre 0 e 3 graus na baixada, um pouco mais no alto. E à tarde, provavelmente, passa dos 20 graus. Na sexta, começa com tempo bom, ainda um pouco frio, dá uma esquentada, não muito, e vem chuva entre o final da manhã e decorrer da tarde. Provavelmente teremos chance de chuva na sexta e sábado, melhorando no final do sábado com frio bem acentuado. Sábado já esfria bem. Domingo e segunda, muito frio com temperatura negativa.

0: no Brasil, pelo Brasil. Agora no Brasil são 6 horas da tarde, a hora do Ângelo, a hora da oração da Ave Maria. Chega a tardinha, o entardecer se esconde atrás dos montes, o dia se despede lentamente, e o céu se cobre de cores suaves, e o silêncio da tarde nos convida à paz. E é nesse instante que muitos corações, onde quer que estejam, se voltam todos para Maria. Maria, a mãe que acolhe, Maria que conforta e nos acompanha no caminho das nossas vidas. E neste momento tão especial, deixamos de lado todas as nossas preocupações, deixamos de lado todos os ruídos e as correrias do dia a dia, para abrirmos espaço para nossa fé, para abrirmos espaço para nossa gratidão e para o silêncio da nossa alma. A hora da Ave Maria, ela é mais que uma tradição, é um abraço bem apertado do nosso coração. A hora da Ave Maria é o tempo de confiar, é o tempo de agradecer e de pedir proteção para as nossas famílias, proteção para os nossos lares e proteção para todas as pessoas do mundo inteiro. Que Maria, com sua doçura e todo aquele cuidado, abençoe cada casa, minha mãe. Abençoe cada pessoa em cada caminhada, minha mãezinha. E que sua presença nos inspire a seguir com mais esperança, a seguir com mais coragem e a seguir com muito mais amor. Então vamos todos nós juntos elevar essa prece tão simples, mas cheia de significados, tão simples, mas cheia de graça. Ave Maria, que és tão cheia de graça. A Ave Maria de hoje vai para todas as almas que estão vagando pelos confins do purgatório. A Ave Maria de hoje vai para todas as crianças do planeta Terra. A Ave Maria de hoje vai para todos os doentes acamados nos leitos dos hospitais, ou acamados em casa. A Ave Maria de hoje vai para você que está completando mais um ano de vida. Parabéns, hoje é o dia do teu aniversário. A Ave Maria de hoje vai para você que parou para rezar, escutar, orar a oração da Ave Maria com o Padre Darcy. Maria passa na frente e vai abrindo a porteira. Maria passa na frente e segue abrindo as porteiras. Salve, salve, salve Maria! Padre Darcy.
1: Salve Maria, Robson Padilha. Salve Maria, meu irmão e irmã que nos acompanham através da oração da Ave Maria. E eu gostaria de refletir contigo ao final deste dia. Você já parou um instante para agradecer? Como é bom nós lembrarmos que quando acordamos hoje, os nossos olhos, nós já vimos tudo ao nosso redor. O dia estava ali, pronto como um presente silencioso. O ar entrou nos nossos pulmões sem que nós precisássemos pedir. O coração bate mais uma vez, fiel e constante, sustentando a vida que muitas vezes passa despercebida na correria. Ainda assim, quantas vezes seguimos adiante sem reconhecer que tudo é graça? A palavra de Deus nos lembra

tudo que tem fôlego, louve ao Senhor. Salmo 150. O simples fato de respirar já é um motivo de louvor. Querido irmão, você já agradeceu pela tua vida? Não apenas pelos dias bons, mas também pelos difíceis, que ensinam, moldam, fortalecem. Querido irmão, querida irmã, cada dia é uma nova oportunidade, uma página em branco, escrita pelas mãos de Deus. Você já agradeceu pela tua família? Mesmo com as imperfeições, são laços que nos sustentam, ensinam sobre amor, paciência e perdão. São pessoas que de alguma forma fazem parte do nosso propósito de vida. Você, eu, será que já agradecemos pelos amigos? Aqueles que caminham ao nosso lado, que trazem leveza, que permanecem mesmo quando tudo parece incerto? A amizade verdadeira é um reflexo do cuidado de Deus em nossa vida. Querido irmão, querida irmã, você já agradeceu pela saúde? Mesmo que não seja perfeita, ela permite que a gente possa seguir, lutar, sonhar. A quem daria tudo para ter exatamente o que você tem, o que eu tenho? Você hoje agradeceu pelo alimento que está sobre a tua mesa? Dai-nos hoje o pão nosso de cada dia, do Evangelho de São Mateus, capítulo 6, versículo 11. Cada refeição é provisão, cada prato servido é cuidado divino que se manifesta nas pequenas coisas. Você já agradeceu hoje pelo teto que te abriga? Quantas pessoas olham para o céu sem ter um lugar seguro para descansar? Sua casa, simples ou não, é proteção, é refúgio. Você já agradeceu a Deus pela roupa que você veste? Mais do que tecido, é dignidade, é cuidado. Deus veste até os lírios do campo, quanto mais a você. Você hoje já agradeceu pela natureza? O céu que muda de cor, o vento que toca o rosto, o som da chuva, o nascer do sol, tudo revela a grandeza do Criador. Os céus proclamam a glória de Deus. Salmo 19. Você já parou hoje para agradecer os animais, companheiros silenciosos da criação, que trazem alegria, equilíbrio e até consolo? São partes da harmonia que Deus estabeleceu na terra. Talvez a vida esteja difícil, talvez existam dores que ninguém vê, mas mesmo meio às lutas, ainda existem motivos para agradecer. A gratidão não ignora a dor, ela ilumina o que ainda permanece de pé. Que ao final deste dia, por intercessão de Nossa Senhora, peçamos a bênção. Oremos.

Ave Maria, é chegado o momento de recordar a oração que rezou o anjo, mensageiro de Deus, na saudação mais expressiva de todos os tempos. E a vossa bênção pedimos, Nossa Senhora, para que a vossa proteção nos afaste de todo o mal. Querido irmão, querida irmã, rezemos juntos. Ave Maria, cheia de graça, o Senhor é convosco. Bendita sois vós entre as mulheres e bendito é o fruto de vosso ventre, Jesus. Santa Maria, Mãe de Deus, rogai por nós, pecadores, agora e na hora de nossa morte. Amém. Que nós sejamos abençoados em nome do Pai, do Filho e do Espírito Santo. Amém. A todos uma santa e abençoada noite e fiquem com Deus.

0: É Vasco FM, 18 horas 13 minutos, começando mais uma edição da Hora da Corneta, edição de terça-feira, primeira desse mês de setembro. Hoje, dia 1º, dia do início da Semana da Pátria e dia do profissional de educação física. 14 graus a temperatura nesse momento. A partir de agora, a Hora da Corneta, com as principais notícias de São Joaquim, Santa Catarina, Brasil e o mundo, notícias nacionais e internacionais, até às 19 horas, 7 horas da noite. Esfaqueamento na Times Square, mulher que morreu após facada era vice-presidente do Bank of America. Brasileiro vítima de tráfico humano relata fuga em Madagascar e luta para voltar para casa com outros 22 que estavam vendendo a gente. Falsa entrevista de emprego vira golpe com roubo de biometria e prejuízos que podem passar de 1 milhão. E como é a nova regra do Pix que pode ajudar a inibir golpes? A vítima do esfaqueamento na segunda-feira na Times Square, em Nova York, nos Estados Unidos, foi identificada como a vice-presidente do Bank of America. E a vítima, de 32 anos, foi uma das duas pessoas esfaqueadas por uma mulher que depois foi morta a tiros por policiais. Portanto, duas facas, a criminosa, matou a vice-presidente e também esfaqueou um homem de 68 anos que ficou ferido. Após o crime, ela foi cercada por policiais, mas ameaçou atacá-los e acabou morta com um tiro depois de eles tentarem com aquela maquininha do choque e não teve o que fizesse a mulher parar. Mesmo ali eles fazendo, né, o negocinho do choque. A abordagem foi registrada por pessoas que passavam pela Times Square. E o Bank América emitiu uma nota lamentando a morte de Erin. Estamos chocados e profundamente entristecidos com a trágica perda de nossa colega de trabalho. Ela era uma integrante valiosa da equipe e deixará muitas saudades. Nossos sentimentos estão com sua família e todos os seus entes queridos, afirmou o comunicado. Ela que morreu de uma forma chocante, né? Porque era apenas uma pessoa em surto esfaqueando todo mundo que ela via pela frente. Lembrando que a moça que foi a vítima era vice-presidente da seleção de negócios e conflitos de interesse do banco. Morreu no hospital em decorrência aos ferimentos causados pelas facadas, segundo a agência de notícias. E imagens capturadas por pessoas que passavam pelo local em Nova York registraram o momento em que policiais atiraram contra a mulher que esfaqueou a moça, né? Após cerca de 4 minutos, cercada pela polícia, a mulher levanta e roda os braços com as facas na mão. Em seguida, ela avança rapidamente em direção aos agentes policiais. Os policiais usam armas de choque contra a mulher, mas ela continuava avançando. Um deles, então, saca um revólver e dispara. Na sequência, a mulher cai no chão e é algemada. Segundo a polícia, ela morreu após ser baleada. O ataque aconteceu perto de uma unidade do Departamento de Polícia de Nova York, ao lado de One Times Square, prédio onde ocorre a tradicional descida da bola na festa de Ano Novo da cidade. A polícia afirmou que a mulher retirou duas facas de uma sacola de compras e atacou primeiro um homem de 68 anos que passava por ali, atingindo no abdômen. Em seguida, a moça do banco também foi ferida no abdômen. Por causa da ocorrência, a polícia interditou parte da 7ª Avenida e orientou moradores e turistas a evitar a região. A área foi isolada enquanto agentes trabalhavam no local. A Times Square é uma das áreas mais visitadas de Nova York e um dos principais pontos turísticos da cidade. A região é conhecida pelos grandes painéis luminosos, teatros e lojas. E a mulher não teve, né, a identidade revelada até o momento, até a última atualização dessa matéria. Seis horas, 20 minutos, brasileiro vítima de tráfico humano. Então, ele disse, eu achei que não ia realmente estar vivo, porque por vários momentos tive a arma apontada para mim. Estavam vendendo a gente. Foi assim que um paulistano de 27 anos descreveu o que passou depois de descobrir que a vaga de emprego no exterior para a qual havia sido recrutado fazia parte de uma rede de golpes financeiros. O jovem, que pediu para não ser identificado, afirma ter sido vítima de tráfico humano, ter sofrido pressão psicológica e ter sido ameaçado com armas durante uma tentativa de fuga em Madagascar. Ele é um dos 23 brasileiros de diferentes estados que estão em capital, né, de Madagascar, na África, depois de conseguirem escapar da organização criminosa que, segundo os relatos, era comandada por chineses. Agora o grupo tenta voltar ao Brasil, mas afirma estar sem os passaportes, que ficaram em poder das autoridades locais, e sem dinheiro para comprar as passagens. Um e-mail para o Itamaraty foi enviado em 29 de agosto, pedindo repatriação, salvaguarda de passaportes e assistência consular. Estão todos assustados, querendo voltar para casa, mas não estamos recebendo ajuda de quem deveria estar dando ajuda, que é o consulado e o Itamaraty. Estamos com medo e tendo que nos virar sozinhos. Tem gente de vários estados e cerca de 5 mulheres, afirmou. Em nota, o Ministério das Relações Exteriores informou que, por meio da Embaixada do Brasil em Maputo, capital de Moçambique, responsável pelas relações com Madagascar, vem prestando a assistência consular cabível aos nacionais e mantendo interlocução com as autoridades locais e a respeito do caso. E ao site, o paulistano contou que procurava, né, emprego quando encontrou em um grupo do Telegram uma oferta de trabalho no exterior. Eu estava pesquisando empregos porque queria uma fonte de renda boa. Eu tinha perdido minha habilitação e não estava conseguindo emprego em São Paulo. Então fui procurar na internet. Nisso, caí em um grupo de Telegram que oferecia vaga de emprego no exterior. A proposta, segundo ele, parecia legítima. A empresa pagaria passagem, alimentação e moradia, além de oferecer treinamento. Inicialmente, o trabalho seria no suporte de aplicativos que poderiam envolver jogos e também apostas. Eu vim naquela ilusão de tipo, estou sem emprego, provavelmente vou conhecer um novo país, uma nova cultura, vou ter uma moradia, vou ter uma alimentação, um salário, vou conseguir resolver minha vida no Brasil e vou voltar no fim disso com algum dinheiro no bolso. Então, o destino informado aos brasileiros era o Camboja, no Sudeste Asiático. Ele chegou ao país em meados de abril e foi recebido no aeroporto. E segundo o relato, um policial o ajudou a passar pela imigração e depois ele foi levado de carro para o local onde funcionaria a suposta empresa próximo à fronteira com a Tailândia. Então, a viagem de carro durou entre 6 e 8 horas. Ele diz que quando eu cheguei à empresa, onde seria essa empresa, era um prédio pequeno. Lá tinham várias pessoas de várias etnias. Tinha chineses, pessoas do próprio Camboja, brasileiros, pessoas da Angola. E já nos primeiros dias, porém, ele percebeu que a empresa não tinha uma rotina. Isso chamou sua atenção. Os funcionários não tinham horários fixos, a internet foi retirada e os trabalhadores começaram a ser transferidos. E foi daí que eu comecei a perceber. Me perguntei por que está se mudando. Aí me falaram que eles estavam fugindo da polícia, que estavam sob investigação. O passaporte do brasileiro havia sido recolhido assim que ele chegou ao Camboja e, segundo ele, um dos responsáveis disse que o documento seria necessário para regularizar o visto. Ele só voltou a ver o passaporte quando o grupo deixou o Camboja com destino a Madagascar. O brasileiro conta que o grupo chegou a fugir da polícia 2 vezes no Camboja. Depois, os responsáveis pela organização compraram passagens e transferiram os brasileiros para Madagascar. Então eles vieram para Madagascar porque no Camboja já estava sendo investigado muito isso e estavam sendo, né, perseguidos. Então eles tentaram mudar realmente de lugar para ver se seguiram e seguiriam funcionando. Em Madagascar, o grupo ficou inicialmente em um hotel. Depois foi levado a um complexo onde começou a trabalhar e foi nesse momento que o paulistano descobriu a verdadeira atividade. Então, quando ele chegou lá, ele disse que ele entendeu o que era. Então, eles me deram um script, um roteiro, falaram para eu estudar esse roteiro e eu vi que era uma central de golpes através de ligações. E segundo o brasileiro, os golpes eram financeiros, os trabalhadores precisavam permanecer horas em ligações com as vítimas para tentar obter dinheiro e, em alguns casos, continuar monitorando essas pessoas por dias para descobrir se tinham mais recursos. Então, o golpe do trabalho, né? Um brasileiro caiu no golpe. Um brasileiro vítima de tráfico humano relata fuga em Madagascar e luta para voltar para casa em outros, com outros 22. Estavam vendendo eles, né? Morador de São Paulo afirma ter sido mantido sob vigilância e obrigado a aplicar golpes em outras pessoas e ameaçado com armas durante a fuga. 6:26, a hora da corneta. Já voltamos.
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21: Olha a hora certa, agora são 6:30, ou seja, 6:30 da noite, ô Cris.
22: Só crises nesse final de mês, início de mês.
21: Não, mas, Cris,
22: só crise.
21: Mas sábado já tem novidade.
22: É sábado? Ah, olha.
21: Faça as contas hoje.
22: O quinto dia útil cai no sábado?
21: Vamos fazer as contas.
22: Opa, mas.
21: Terça, quarta, quinta, sexta, sábado, é.
22: Mas tem empresa que pode antecipar pra sexta, né?
21: É.
22: Lembrando que na segunda, agora pra, a nível de entendimento, na segunda já é considerado atraso.
21: E é feriado na segunda, né?
22: Isso, é considerado atraso já, então na segunda não vai ter. Então na terça, quem receber já é considerado atraso, segundo a lei. a lei.
21: Tudo nas leis.
22: Nas leis aí pros nossos ouvintes, né? Entendedores.
21: Cris, uma coisa antes de nós começarmos nas informações, eu tenho informação, eu tava assistindo aí numa rede social, o que tá acontecendo bastante nos aeroportos, nos grandes aeroportos e também nas grandes rodoviárias, chega pessoas estranhas e chega pra você assim, segura a minha bagagem que eu vou ali no banheiro bem rapidinho. Não aceite, porque às vezes pode ser drogas.
22: Ou isso daí é um caso de
21: chega a polícia
22: ali
21: na hora. Então não, pessoal, chegou estranho, pediu pra segurar alguma coisa que vai ali no banheiro, não segure que é golpe.
22: Aconteceu com Padilha.
21: Não, comigo não.
22: Aconteceu sim. Não, você não. Tava lá no aeroporto.
21: Entregaram,
22: por favor, Padilha, segura a mala, você abriu, era uns negocinho rosa lá, com meio laranja, verde, né?
21: Não
22: lembra?
21: Eu tô esquecido dessa parte. O Rafael disse que fizeram com o Rafael.
22: Eu não também. Posso falar o nome dos negócios ali, que às vezes tem criança ouvindo. Mas isso daí é utilidade pública, gente. Agora falando sério mesmo, que o Padilha está falando, não aceitem esse negócio. Ah, segura aí pra mim, cuida pra mim um pouquinho. Bolsa, é golpe,
21: vou
22: gente.
21: Vou no banheiro, vou ali. Quando vê, você pega uma bolsa ali.
22: Com. Premiada, porque às vezes a pessoa já tá sendo perseguida ali e ela tá fugindo da polícia. E até você provar que aquilo ali não é seu, meu povo, você já tá há 7 anos.
21: É até provar que focinho de porco não é tomada, não é fácil.
22: É complicado, leva muito choque até provar que focinho de porco não é tomada.
21: É, leva muito choque.
22: Então, é muito perigoso mesmo aceitar esses negócios. Até não só no aeroporto. O aeroporto é que a gente vê acontecer muito, né? Mas, tipo, nas rodoviárias, tipo, às vezes na casa, alguém bate na casa. Ou posso deixar aqui um pouquinho, né? Essa minha mala aqui, porque eu tô muito cansado.
21: Às vezes você tá caminhando na rua, tá sentado no banco, ali chega um estranho assim, segura aí pra mim que eu vou aqui e já volto.
22: Isso, é muito perigoso, gente. Muito perigoso mesmo. 6:33, vamos com informações da Rádio 2. Daqui a pouquinho mais notícias também na nossa região.
0: Nas trajetórias profissionais de homens e mulheres, ter filhos ainda produz efeitos opostos nas carreiras. Enquanto a maternidade permanece cercada pelo receio de perda de oportunidades, a paternidade é associada ao desenvolvimento profissional. Levantamento realizado pelo InfoJobs revela que mais de 64% dos pais consideram que a paternidade teve impacto positivo nas carreiras. Já na maternidade, 42% das mulheres afirmaram ter medo de sofrer prejuízos profissionais por serem mães. Jonathan Félix, doutor em administração e coordenador do grupo temático Espiritualidade, Saúde e Bem-Estar Corporativo no CRAMG, Conselho Regional de Administração de Minas Gerais, explica sobre a comparação como a parentalidade ainda é vivenciada de maneira desigual dentro das empresas.
18: Existe uma diferença na maneira como a sociedade e, consequentemente, as organizações, elas distribuem as responsabilidades de cuidado. Historicamente, a maternidade, ela foi associada à responsabilidade principal pelo cuidado dos filhos, enquanto a paternidade, ela esteve muito mais associada à provisão e à responsabilidade financeira. E essas expectativas sociais entram conosco nas empresas. Então, quando um homem se torna pai, características como responsabilidade, estabilidade e amadurecimento podem já ser percebidas positivamente. Já quando uma mulher ela se torna mãe, ainda existe em muitos ambientes uma dúvida implícita. Será que ela continuará tendo a mesma disponibilidade para o trabalho? Existe uma estrutura social que distribui o cuidado de maneira desigual.
0: Entre os profissionais que ainda não são pais, mais de 37% acreditam que as mudanças não teriam impacto sobre a carreira. Para Jonathan Félix, a participação mais ativa dos homens nos cuidados com os filhos pode ajudar a reduzir a desigualdade de gênero no mercado de trabalho.
18: O pai não ajuda a mãe a cuidar do filho. Ele exerce a sua própria responsabilidade parental. Se cuidar dos filhos passa a ser uma responsabilidade esperada tanto de homens quanto de mulheres, diminui a tendência da empresa olhar para uma jovem profissional e imaginar que uma futura maternidade representará, por exemplo, um risco maior do que uma futura paternidade de um colega. Não deveríamos estar discutindo como fazer a maternidade se parecer com a paternidade no mercado de trabalho. A gente deveria estar discutindo como fazer com que homens e mulheres possam exercer plenamente o cuidado sem que isso se transforme em uma penalidade profissional.
0: A Organização Internacional do Trabalho defende políticas de cuidado, como licenças parentais, para reduzir desigualdades de gênero no mercado de trabalho. Agência Rádio Web, produção e reportagem, Priscila Mendes.
1: Salvador se tornou a primeira cidade do país a testar a compra de créditos do metrô dentro de um aplicativo de mobilidade. A experiência coloca no mesmo ambiente digital serviços privados de transporte e o sistema público usado diariamente por milhares de passageiros. A proposta reflete uma mudança nas cidades. O usuário combina diferentes meios de locomoção conforme o trajeto, o tempo e a sua necessidade. Nesse novo modelo, o transporte público deixa de ser visto de forma isolada e passa a fazer parte de uma jornada integrada de mobilidade urbana. O diretor de operações de transporte público da 99, Luiz Landgraf, explica por que a empresa aposta nessa integração.
2: Quando a gente fala de ter tudo dentro do mesmo aplicativo, a gente está falando claramente de conveniência e, é claro, também com uma experiência mais fluida. Por exemplo, no transporte público, muito ainda se usa do lado físico, ter uma experiência digital que em alguns cliques você já consegue, por exemplo, gerar o QR Code e embarcar. Eu acho que essa jornada facilita e melhora a experiência do usuário. A ideia é sempre evoluir com base no dia a dia do que faz sentido para cada um desses usuários. Por isso que a gente entende que o 99 metrô é o primeiro passo, mas de vários ainda que a gente vai dar, tanto em Salvador quanto em outras cidades brasileiras que a gente quer expandir.
1: De acordo com o Luiz, a experiência em Salvador também serve para testar como diferentes modais podem se complementar em uma mesma viagem.
2: Acho que em primeiro lugar é dar esse poder de escolha ao usuário para naquele momento ou naquela situação entender qual é o transporte, qual é o modal que mais faz sentido para ele. E em segundo ponto, a gente pode também pensar em algumas rotas inteligentes com primeira e segunda milha. Por exemplo, às vezes para uma distância maior, o usuário ele pode pegar o metrô e chegando na estação final dele, ele pode pedir, por exemplo, um 99, um carro, uma moto. Então eu acho que a complementariedade desses transportes fazem com que a gente consiga ter uma cidade mais conectada e, de novo, com o poder de escolha para o usuário.
1: O projeto começa como piloto em Salvador, onde o metrô transporta cerca de 420 mil pessoas por dia. Segundo a 99, os aprendizados dessa operação poderão orientar a expansão para outros modais e outras cidades brasileiras. Agência Rádio Web, produção e reportagem, Décio Caramigo.
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20: Pesquisadores brasileiros descobriram uma nova planta no leste de Minas Gerais. Com flores de cor vermelha muito viva, a espécie foi batizada com o nome de Oplônia doceana, em homenagem ao Rio Doce. Ela foi descoberta nos campos rupestres da Serra do Padre Ângelo, entre os municípios de Conselheiro Pena e Alvarenga. A descrição da flor encerra um mistério científico de 12 anos. O achado botânico é o primeiro registro do gênero Oplônia em território nacional. A planta foi coletada pela primeira vez em 2013. A persistência dos cientistas revelou um parentesco surpreendente, que não tem ligação genética direta com o restante da flora brasileira conhecida. Ela tem raízes evolutivas mais próximas de espécies encontradas na Argentina e na Bolívia, como nos conta Paulo Gonella, pesquisador do Instituto Nacional da Mata Atlântica, que é uma unidade de pesquisa do Ministério da Ciência, Tecnologia e Inovação.
3: O mais curioso sobre essa planta é que quando a gente encontrou ela pela primeira vez, a gente não soube dizer nem qual era o gênero, né, dessa planta. Então, normalmente, a gente classifica os seres vivos em gêneros e espécies, né? Gênero é um grupo maior que inclui várias espécies. E aí foi quando veio a ideia, então, da gente utilizar uma outra ferramenta, que foi o DNA. Então, a gente sequenciou alguns trechos, né, do DNA dessa planta. E aí foi assim que a gente descobriu que ela, na verdade, era mais proximamente aparentada dessa espécie que ocorre na Argentina e na Bolívia, que pertence a esse gênero Plônia, que era um gênero que até então não tinha nenhum registro no Brasil.
20: Essa região da bacia do Rio Doce sofreu graves impactos ambientais ao longo da sua história, mas continua abrigando uma biodiversidade rica e ainda pouco mapeada pela ciência. A nova espécie botânica descoberta já nasce classificada na categoria em perigo de extinção. A flor sobrevive em populações reduzidas, restritas a um dos ecossistemas mais vulneráveis do bioma da Mata Atlântica.
3: Existem vários aspectos muito legais, né, sobre essa descoberta, né? Primeiro, eu acho que é essa curiosidade mesmo inata da gente tentar entender o ambiente e as espécies que compartilham o planeta com a gente, né? E a partir disso a gente tem várias implicações importantes, né? Sabendo que espécies existem, a gente pode, por exemplo, saber como conservá-las, onde conservá-las, né, onde proteger essas espécies, né? Então, saber que espécies existem, onde elas existem, permite a gente pensar, né, estratégias melhores para conservar essas espécies e as áreas onde elas ocorrem.
20: Esse trabalho dos cientistas brasileiros, que resultou na descoberta da flora Plônia doceana, foi detalhado na revista científica austríaca Sistemática e Evolução das Plantas, na tradução em português. Agência Rádio Web, produção e reportagem, Denise Coelho.
1: A ferrugem está entre as doenças que mais preocupam quem produz café no Brasil. E o problema não termina quando acaba uma safra. Dependendo da intensidade, o fungo pode provocar perdas superiores a 30% e comprometer também a produção do ano seguinte. O clima de importantes regiões cafeeiras ajuda a explicar esse risco. Temperaturas amenas, umidade e água sobre as folhas favorecem o desenvolvimento do fungo, que ainda pode se espalhar pela chuva, pelo vento e até pela movimentação de máquinas dentro da propriedade. A engenheira agrônoma e desenvolvedora de mercado da FMC, Ellen Santato, explica o que acontece com o cafezal quando a doença avança.
4: A gente tem os impactos sobre a planta e impactos sobre a produtividade. Impacto sobre a planta, a ferrugem vai causar um dano ali na folha, reduzindo a área foliar. Consequentemente, vai abortar essas folhas, então a gente tem menor fotossíntese, que vai enfraquecer a planta, vai causar um maior estresse fisiológico e aí a produtividade. Consequentemente, menor pegamento e desenvolvimento dos frutos, a redução do enchimento de grãos, a redução da produtividade por planta. E dependendo da severidade dessa ferrugem, ela pode comprometer até a safra seguinte.
1: Quando os sinais aparecem nas folhas, a ferrugem já pode ter avançado. Por isso, monitoramento e prevenção são fundamentais. Entre as opções de manejo está a combinação de dois princípios ativos, o fluindapir e a azoxistrobina, que atuam de formas diferentes. A estratégia também ajuda no manejo da resistência do fungo. E Ellen Santato explica como essa combinação atua.
4: Eles contribuem atuando em alvos diferentes ali dentro do fungo. Então aumenta a consistência no controle, eles são fundamentais para o manejo de resistência e para a proteção dos ativos. Sendo o fluindapir, ele é uma carboxamida inédita e nunca exposta aqui no Brasil, né? Então o fungo ainda não tem mecanismo de defesa. Já a azoxitrobina é uma estrobirulina consagrada no mercado do café, com excelente ação sobre a ferrugem, tornando assim uma ótima opção para o controle e para a rotação de ativos. E aí eu queria deixar um adendo, é que a gente não pode esperar a ferrugem mostrar o seu potencial para poder agir.
1: O manejo preventivo e a rotação adequada das tecnologias ajudam a proteger as folhas, manter o vigor das plantas e preservar tanto a produtividade atual quanto o potencial da safra seguinte. Agência Rádio Web, produção e reportagem, Décio Caramigo.
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19: Olha a hora, olha a hora, olha a hora certa. Agora são 6:50.

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1: 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Hora da corneta, 6:51, passando rapidão, 1º de setembro, lembrando que esse mês vamos trazer, né, Padilha, um profissional aí da psicologia, ou um psiquiatra, uma psiquiatra, psicóloga, para conversar um pouquinho com a gente aqui na Hora da Corneta, porque o setembro começa, também começa a campanha, né, do Setembro Amarelo, que é essa conscientização tão importante, né, da prevenção do suicídio, do amor à vida.
0: E você sabia que as regiões serranas, o pessoal, a tendência do pessoal se suicidar mais, sabe, né, isso aí, né, Cris?
1: Existe, né,
0: devido ao tempo, quanto mais nublado, mais regiões que onde o pessoal se suicida mais, é onde é a região mais nublada, né?
1: Existe um estudo, né, referente a lugares muito frios, mais sombrios, que levam um pouquinho mais a tristeza, né? Pode ver, dias ensolarados nos deixa um pouco mais felizes, né? Mas isso tudo depende também, muito.
0: Isso aí é tudo estudos que... Foi no início do ano passado que teve aqui na rádio aquele... psicólogo?
1: Teve, né? O psicólogo da íntegra.
0: É isso, ele falou pra nós aí que a região, essas regiões frias, a tendência é de ter mais pessoas que tiram a própria vida, né? Devido ao clima, né?
1: Ao frio, ao tempo sombrio, doutor... foi o Fabrício psicólogo, que esteve aqui no setembro passado. Setembro passado, inclusive hoje estávamos conversando com a nossa diretora aqui da Nevasca sobre trazer, né, novamente o Fabrício, outro profissional, para falar um pouquinho do Setembro Amarelo, da prevenção ao suicídio. E dizer, né, que setembro tá começando, é um mês que geralmente a gente bate um pouquinho mais na tecla, mas é o ano inteiro. E isso não é só para as pessoas que estão passando por alguma situação, mas para as pessoas ao redor dessas pessoas que estão passando por alguma situação, né? A importância de você, claro, conseguir ouvir, de você abraçar aquela pessoa que tá ali, de repente, deixada de lado, que você vê que mudou a rotina, que do nada se isolou, se entristeceu por alguma coisa. E nem sempre é a tristeza um ponto de partida nisso daí. Às vezes a pessoa, ela tá com aqueles pensamentos e tá ali feliz, vivendo a vida normalmente.
0: Tudo é temporário na vida da pessoa. Vamos dar um exemplo assim, vamos...
1: Sobre os problemas, né?
0: Vamos fazer assim, ó, vamos dar um exemplo da vida da pessoa com um pé de macieira. No inverno, o pé de macieira cai as folhas, fica aquela árvore seca, né?
1: Sim.
0: Então aquilo ali é temporário.
1: Parece que acabou, que morreu.
0: Só que é temporário. Chega na primavera, começa a brotação, depois começa a floração, daí vem a frutificação, frutos verdes e frutos maduros e as folhas verdes, lindo.
1: E tudo fica bonito. Tudo fica bonito de novo.
0: Nunca é pra sempre que você vai ficar triste.
1: Uma ótima comparação, Padilha, em relação a isso. Vamos de exemplos, então, a macieira.
0: Claro.
1: Né? Que a árvore chega naquele ponto, acha que acabou, que aquilo ali vai ser o fim, e não é. Chega uma solução, né? Que no caso a abelhinha vai lá, faz, claro, todo o trabalho dela.
0: Começa a esquentar, ela começa a brotar, é tudo temporário.
1: E muitas vezes nós não vamos ter essa abelhinha na vida, né? Pra fazer com que a gente renasça novamente. Às vezes nós vamos ter que conseguir meio sozinhos, né? Sim. Porque nem todo mundo tem uma abelhinha pra ajudar na vida. Às vezes tem muitas pessoas sozinhas no mundo, Padilha.
0: Tem bastante,
1: no mundo. Então,
0: Você tem que pensar assim, ó, é temporário.
1: Isso, e se você tudo não tem as pessoas ali da parte carnal mesmo, se apega a Deus,
0: As suas crenças, né?
1: Você as suas crenças. Tem que acreditar em algo, gente. E acreditar que hoje tudo é passageiro. Mas que se você tiver fé, amanhã vai ser outro dia e tudo vai acordar melhor. Tudo tem solução. Parece que é uma destruição hoje. Mas amanhã é outro dia. É outro dia e tudo vai melhorar. Parece que muitas vezes não. Mas vai, né?
0: É verdade. Ô, Cris, aqui tem o cartão do Paulo... R.A. Machado, dois cartões.
1: Então, Paulo, atenção.
0: Um do Banrisul e outro do...
1: Visa, né?
0: É um cartão Visa e um Banrisul.
1: Um cartão meio marronzinho.
0: É um cartão de crédito, de débito aqui pra ele. Então, tá aqui na rádio.
1: Tem dois cartões, então, em nome de...
0: Paulo R.A. Machado.
1: Então, atenção, quem conhece Paulo R.A. Machado, seus cartões... estão aqui na recepção da Rádio Nevasca. Falar em recepção, lembrando que estão abertas vagas para recepcionista aqui na Nevasca FM. Então, se você se encaixa aí no perfil para recepcionista da rádio, então é só deixar o currículo aqui em horário comercial das 8 ao meio-dia e das 14 às 18 horas.
0: É verdade. Então, pessoal, se você quiser saber alguma informação, você tem que mandar mensagem no 3233-2218.
1: Isso.
0: O pessoal às vezes manda pro
1: nosso estúdio, aqui do estúdio, não adianta.
0: Não adianta tu mandar aqui pro do estúdio, tem que mandar pro comercial.
1: Pro recepção e comercial, que é o 4932-33-2559 também, tá certo? Então, informações você pode pegar através dali, tá certo? E boa sorte aí nas vagas. Tendo força de vontade, mostrando que você tem vontade muitas vezes de aprender, porque às vezes você acha que rádio é muito diferente. É diferente, sim, tem coisas que são diferentes, mas no mais, você tendo um bom atendimento, um sorriso no rosto, não sendo mal-humorada, já é meio caminho andado, gente. O resto vai aprendendo ali, não é verdade?
0: Essa gente dá um jeito.
1: Agora 6:58, vamos direto com o Ronaldo Coutinho, já tem Robson Padilha com Alma Campeira aqui na programação da Nevasca FM. Uma ótima noite para você e até amanhã no Show da Manhã.

0: Boa noite, Ronaldo. Fala pra nós aí sobre a previsão do tempo, que o povo quer saber como é que vai ficar esse tempo aí, Coutinho. Escutei aí.
1: Boa noite. É, o tempo segue bom. Depois da chuva que nós tivemos, agora a tarde foi aproveitável e a noite continua com o tempo seco e caindo a temperatura. As máximas ficaram aí entre 13 e 16 graus. Agora a noite cai e já pode ter locais aqui com 4, 5 graus no final da noite, ou até menos. Não duvido que já não tenha formação de alguma geada. Amanhã pode ficar perto de zero negativo, de 2 negativos a 2 positivos na região. E à tarde, uns 15, 16 graus com boa vontade, até uns 18. Na quinta também faz frio, provavelmente entre 0 e 3 graus na baixada, um pouco mais no alto. E à tarde, provavelmente, passa dos 20 graus. Na sexta, começa com tempo bom, ainda um pouco frio, dá uma esquentada, não muito, e vem chuva entre o final da manhã e decorrer da tarde. Provavelmente teremos chance de chuva na sexta e sábado, melhorando no final do sábado com frio bem acentuado. Sábado já esfria bem. Domingo e segunda, muito frio com temperatura negativa e geada bem forte, especialmente segunda e ainda na terça também. Da Climaterra, Ronaldo Coutinho.
0: Valeu, Ronaldo Coutinho do Prado, obrigado pelas informações do tempo. E agora seguimos com o programa, certo, gente? É isso aí. Vocês fiquem ligadinhos aí, fiquem ligadinhos aí.

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0: bacana, de lembrança e tradição bem gaúcha. Fica conosco porque o pago também se encontra na voz e na música. Meu amigo Preto Bocage chegando por aqui. Alô Preto, tudo bueno, homem?
1: Buenos, Robson, tudo bem? Robson, aqui é o Preto. Robson, quero mandar um abraço aí pro pessoal lá do Luizinho e dizer que esse final de semana a gente vai estar lá no rodeio do nosso grande amigo Leonardo, o Léo. Vamos estar lá junto com ele nesse baita evento, vai ajudar e o evento vai ser um top. Então quero mandar uma música, né, bem gaudéria para aquele pessoal lá e dizer que esse final de semana chegamos por lá. Um forte abraço a todos aí.
0: Valeu, valeu, valeu, meu amigo Preto. Um abraço, amigo velho. Então vamos mandar para eles lá aquela música... Quando me espaio, não te amamê dos tiranos. Tá boa, Rosângela? Enquanto isso, chegando a Rosângela por aqui. Rosângela, tudo certo? Menina, como é que tá?
2: Boa noite, Padilha. Tudo bem? Curtindo a programação. Ótimo mês aí pra vocês todos da Nevasca e vamos que vamos.
0: Então tá buenacho. Um abraço pra você também aí, garota. Vamos com música, minha gente.

0: minha gente, buena, temos de novo, né, Padilhão? Temos de novo, meu amigo Cauê, rapaz, o Cauã, é, o Cauã e também nosso amigo Nido, lá do Campo Belo do Sul, tratando na cavalhada, essa daqui do Hermedeiros, com alma presa na espora. Quero mandar pra esses grandes tauras, esses amigos da gente, vamos que vamos, indiada, são 7:12.
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21: Olha a hora, olha a hora, olha a hora certa, agora são 7h25 da noite, gente. 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

0: Galdérios e Galdérias, é, meu povo, vamos que vamos, dele que dele, né, ti, né, minha gente, é coisa boa por demais, coisa boa por demais, e nós vamos chegando, né, é isso aí, esta noite de terça-feira, uma campeira chega costinha na estrada, levantando poeira e trazendo no lombo da música as histórias do nosso chão, tem cheiro de campo, gosto de mate e aquele sentimento bueno que só quem ama a tradição entende. Então encoste o cavalo, sente perto do fogão aí e no fogo de chão e venha prosear conosco. A noite é nossa e a marca é do Rio Grande, tchê. Oh, coisa boa por demais. Dona Guiomar, tudo bom, Dona Guiomar? Dona Guiomar tá de rádio ligado com a gente lá no Arvoredo. O Gordinho chegando por aqui também, homem. Ô, bicho velho, como é que tu tá, homem? Especial de primeira, Xê.
1: Salve, salve, Pantilhão. Manda aí pra nós aí, não saga gente. Porque enfrenta os cadeais. Conhece aí pro Chavone que tá de aniversário. Chavone Nunes aí. Beleza, meu patrão?
0: Beleza, parabéns aí então pra ele que tá de aniversário por mais um ano de vida e por mais uma abóbora colhida na lavoura da amizade. Certo, gente? Arthur Miquelon tá de rádio ligado com a gente lá em Bom Jesus. Nosso grande amigo Adailto Alves, lá em Bom Jardim da Serra, rapaz. Ô, tio Adailto, como é que tu tá, homem? Tá bom? Meu amigo Marcelo Pirata, mandando um abraço pro Clóvis, pro Zaga, pro Evaldo, pro Nérito e pro Marcelinho. Azar, rapaziada, vamos que vamos, e dele que dele, assim nós seguimos a vida por diante, né, meu amigo Caturrita? Mandar um forte abraço pro Caturrita, velho campeiro, né, meu amigo Nido? É nóis na voz, e vamos levando nos encontros as marcas gauchescas.
2: Mas não te preocupa, Bagual, que campeiro não se engana. Quem segue o rastro do sol, com certeza sempre chega na fronteira. Uruguaiana!

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7: Olha a hora certa, agora são 7h44, minha gente. A rádio mais ouvida, a rádio mais querida, a rádio de vocês, ouvintes, Taura. Buenas noites, amigos e amigas gaudérios e gaudérias de todas as querências. Temos chegando de novo no teu rancho. É, minha gente, aqui a noite é buena para recordar as coisas simples da vida. O Alma Campeira abre a cancela nessa terça-feira e deixa passar a marca que vem lá das invernadas, dos galpões e das velhas querências. Que cada acorde traga uma lembrança, que cada verso aqueça o coração do vivente e que o nosso mate seja sempre companheiro de uma boa prosa. Fique ligado, vivente e viventa. É o programaço campeiro, certo, Padilhão? Deixa eu ver como é que tá volteada por aqui, pessoal que estão nas camperiadas, aqui no, na invernada das mensagens do Censular, 991-17-8488. Seu Adailto Alves é bem taura, rapaz. É o Maurão lá do painel, o Padilha, toca 3 léguas de solidão. Luiz Marenco, pro pessoal da Construserra, e Planta Baixa Engenharia, deixa que nós tocamos, deixa pra amigo Socanhoto, tá certo, amigo velho? Vamos que vamos. E dele que dele, meu amigo Jefferson e seu Haroldo. Ô, tio Haroldo! Oi, é meu grande amigo Haroldo, rapaz, não deu de e comer aquela boia lá, mas nós vamos tratar um dia, que ela fazer uma visita pro meu grande amigo Haroldo, meu grande amigo Jefferson Costa, mas que tal? Ô Padilha, ô Rosângela, meu, ô Padilhão, toca pra, eu quero ouvir Pandeiro do Carquejo, mas que tal? Deixa pra mim que nós vamos tocar. Ô, dona Maria Inês do Caiçara, como é que tá, mulher?
8: Boa noite, Padilhão, tudo bem, querido amigo? É a Maria Inês aqui do Jardim Caiçara. Quero que você rode a música da neta da viúva com o grupo Cordiona. E eu ofereço para vocês aí da rádio, aqui em casa só dá Nevasca. E para todos da família que estão escutando. Tá. Tchau, bom. Um abraço, fique com Deus aí, tudo de bom.
7: Valeu, tudo de bom para vocês aí também. Obrigado pela companhia e também pela parceria. 3 léguas de solidão, Luiz Barenco, bate na marca, tchê.

0: foi culpa do baio daquele entreveiro que eu vim enfesado tocando pandeiro.
1: Mas que é o charche?
2: Que por isso que tá no baio, hein, verga?
1: Um abraço do Carqueja.
2: Abraço!

0: negativos a 2 positivos na região. E à tarde, uns 15, 16 graus com boa vontade, até uns 18. No, na quinta também faz frio, provavelmente entre 0 e 3 graus na baixada, um pouco mais no alto, e à tarde provavelmente passa dos 20 graus. Na sexta começa com tempo bom, ainda um pouco frio, dá uma esquentada, não muito, e vem chuva entre o final da manhã e decorrer da tarde. Provavelmente teremos chance de chuva na sexta e sábado, melhorando no final do sábado com frio bem acentuado. Sábado já esfria bem. Domingo e segunda, muito frio com temperatura negativa e geada bem forte, especialmente segunda e ainda na terça também. Da Climatera, Ronaldo Coutinho.
1: Valeu, Ronaldo. Obrigado pelas informações do tempo, Coutinho. Seguimos com os comerciais, gente.
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Ô, barbaridade, indiada buerana, chegamos de novo. Temos de novo, né, Padirão? Temos de novo aí atracadito no mas, no programa que leva até você a essência galdéria, a essência campeira. Buenas, gauchadas, se o sol nasceu bonito nesta terça-feira, nós também vamos fazer bonito por aqui. O Sucanta já se banjou, né? Barbaridade. Sucanta vem, agora temos, agora só temos só na nossa, no nosso programa Alma Campeira, né, minha gente buena? Para recordar as coisas simples da vida, o Alma Campeira abre a cancela nessa terça-feira e deixa passar a música que vem lá das invernadas, aquela música dos galpões e das velhas querências. É, coisa boa. Ô, Jorge Luiz, como é que tá, meu velho? Ah, meu amigo Mussum, fazia horas que o Mussum não mandava nada de mensagem, rapaz, barbaridade. Tive o prazer de conversar agora de chamada ao vivo com o tio, aí com o tio Haroldo, rapaz, tio Haroldo Costa. Ah, tio Haroldo, obrigado, meu amigão. Obrigado, tio Haroldo. Eu vou mandar uma música pro tio Haroldo, dizer que gosta bastante da música do Adelar Bertucci, e eu vou mandar pra ele Dançador de Xote. É isso aí, pra ele que gosta bastante dessa marca. Na sequência, eu vou mandar lá pro Mussum a música Lubisome, Me Tapo de Nojo, mas que tal? O tio Celso lá da Madre também chegou por aqui, né, tia? Chegou por aqui também o tio Celso lá da Madre. Um abraço, vamos que vamos. Dele que dele, agora são 8:09, minha gente buena. Vamos

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4: Olha a hora, olha a hora, hora certa. São 8h23, 8h23 da noite, Indiana. 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

0: Amor, tem saudade. Buenas noches, minha gente gaúcha. Se a lida do dia foi pesada, agora é hora de largar as rédeas do cansaço e deixar a alma descansar. O Alma Campeira chegou trazendo vaneiras, milongas e canções que carregam a força da nossa gente. E nesta terça-feira vamos juntos viajar pelas estradas do nosso pago, onde a amizade, a tradição e a marca gaúcha nunca perde o rumo. Cheguei mais perto, né, tio Celso? Taura, velho. Chegando mensagem aqui também do nosso amigo Orides Camargo. Ô, tio Orides, tudo bom, homem? Como é que tá?
1: De repente, pro senhor entender, tá de noite, vindo de Painel Ouro Preto. Boa noite, meu amigo Robson Padilha. Tudo bem? Tudo certo?
0: Tudo
1: aqui
0: bom.
1: É o Orides Camargo de Urupema, ó. Tô te mandando uma foto nesse exato momento aqui, ó. A bela, bonita cidade de Urupema. Um abraço pra ti. Manda um aí pra nós, do Serrano. De repente, Serrano, sim, senhor.
0: Tá
1: bom. Um abraço pra vocês todos da rádio aí.
0: Valeu, valeu. Mandamos já o Serrano, sim, senhor. Vamos com os filhos do Rio Grande, Andarilho. Na sequência, Serrano, sim, senhor. E Mauro Silva. E Danner Marinho e Gabriel Jardim. Contrafiador, mas que.

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9: Olha a hora certa, 8h43 da noite em Diada Buena. A rádio mais ouvida, tanto aqui na cidade como ali no interior da cidade, em Diada. Gauchada, Galdérios e Galdérias. Mas barbaridade, já tá acabando o programa, só temos mais essa invernada musical, daí você foi. A gata cacinta, como diz o ditado, né, Indiada? Bah, passou ligeiraço. Passou que foi um tirão de 44 programa, velho. 8h43, olha a hora, meu amigo Lecheri. Alô, Lecheri, mandar um forte abraço aí pro nosso grande amigo Lecheri, que tá de rádio ligado com a gente, né? Tio Nérito também, rapaz. Ô, tio Nérito, como é que tá? Homem especial de primeira. Ô, Lecheri, vou te mandar essa aqui, ó. Vou te mandar essa aqui, quer ver, ó? Deixa eu ver se você vai gostar dessa aqui, ó. Com a alma presa na espora, pode ser essa ou não? É essa aqui, com a alma presa na espora. Essa aqui com César Oliveira, Rogério Melo e participação do Chiru Antunes. Na sequência, eu vou tocar uma do Grupo Carqueja, a marca Vila Real. Azar, tio Haroldo, grande amigo, tio Haroldo. Tio Haroldo é meu amigão, rapaz. Ô, tio Haroldo, é. Certo, gente? 8h44, ainda tem mais uns 16 minutinhos de marca Galdéria. E vamos se tracar no mas.
10: Mais uma das grandes vozes desse nosso Rio Grande, mas uma das grandes vozes que traz a poesia na garganta, a declamação. Queria o aplauso de vocês para fazer um costado na primeira música, o nome, o título do meu primeiro trabalho, Enio Medeiros e Rogério Vilagrã, com a alma presa na espora, e para declamar, Marco Antônio Chiru Antunes. Vamos trazer uma milonga velha campeira com a alma presa na espora.

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0: Mas que marca baguala, né, Indiada? Só que o programa chegou na reta final. Acabou o programa Alma Campeira. Acabou o programa, né, Alma Campeira desta noite grungueira de terça-feira. Benção, mãezinha do meu coração, benção, paizinho do meu coração, te amo muito, minha mãe, te amo muito, meu pai, um abraço, um queijo, uma melancia, uma gelada de brinde a todos vocês. Fica com Deus, que eu sigo com ele. Amanhã temos de novo, a Indiada. Fui!
1: 9 horas.
2: Está no ar a Voz do Brasil. As notícias do governo federal que movimentaram o país no dia de hoje.
3: Olá, boa noite.
4: Boa noite para você que nos acompanha em todo o país.
3: Terça-feira, 1º de setembro de 2026.
4: E vamos aos destaques do dia.
3: Economia brasileira.
4: PIB cresce 0,5% no segundo trimestre do ano.
3: Aumento foi impulsionado pela agropecuária. Márcia Fernandes.
5: O principal crescimento foi impulsionado pelo desempenho da pecuária e da produção de alimentos como café e soja.
4: Mudança no calendário. Começa hoje a escolha do Simples Nacional para o ano que vem.
3: Pequenas empresas têm até 30 de setembro para escolher novo modelo da reforma tributária. Cleide Lopes.
6: Elas poderão optar como irão recolher o imposto sobre bens e serviços e a contribuição sobre bens e serviços.
4: Campanha alerta passageiros sobre consequências de atos de indisciplina em voos e aeroportos.
3: E vamos falar também dos direitos dos viajantes.
4: ANAC Passageiros recebe relatos contra empresas aéreas. Yuri Sherman, gerente da agência, destaca o serviço.
7: É muito importante a gente estimular a utilização da nossa plataforma como uma alternativa mais rápida, mais célere e mais resolutiva até do que o Poder Judiciário.
3: E hoje na apresentação da Voz do Brasil, Luciana Vasconcelos e Luciano Seixas.
4: Acompanhe a gente ao vivo, acesse radiogov.mc.com.br ou canal Gov na sua TV aberta.
3: O governo reuniu especialistas e gestores para discutir os efeitos das apostas online, nas chamadas bets, na vida dos brasileiros.
4: A ideia é fornecer subsídios para novas medidas na regulamentação do setor.
3: Participaram da primeira reunião entidades ligadas à saúde, indústria,